0: promover cadeias produtivas locais capazes de agregar valor aos produtos, o que leva a mais geração de emprego e renda para a população. Também haverá um almoço na quarta-feira de trabalho entre os líderes do G7 e CEOs de empresas de inteligência artificial. O presidente Lula retorna ao Brasil na quarta-feira. Mariana e Luciano.
1: Obrigada, Luana. Karen, bom trabalho aí na cobertura da reunião de cúpula do G7 na França.
2: Neste fim de semana, o presidente Lula assinou a sanção de uma nova lei que vai promover mudanças profundas na gestão do transporte público em todo o país.
1: O novo marco legal do transporte público coletivo urbano vai modernizar o sistema e melhorar as formas de financiamento, que deixarão de ser ancoradas apenas na tarifa paga pelo passageiro.
2: Além disso, a regulação sobre as operadoras também será aprimorada, resultando em mais qualidade no serviço prestado.
1: Para explicar essas mudanças, nós conversamos hoje mais cedo com o secretário nacional de mobilidade urbana do Ministério das Cidades, Marcos Daniel de Souza Santos. Acompanhe. Olá, secretário, vamos começar explicando para o nosso ouvinte o que que é esse novo marco legal. Ele, pelo que eu entendi, ele dá diretrizes gerais, né, sobre todo o funcionamento do sistema de transporte público coletivo, financiamento, planejamento de linhas, integração regional. O senhor pode explicar melhor pra gente?
3: Olá, Mariana, Luciano, tudo bom? Obrigado aí pela oportunidade da gente explicar um pouco sobre o marco legal que foi aprovado e sancionado nesse final de semana pelo presidente Lula. Esse texto de lei é muito importante porque quem faz acontecer o transporte público são os municípios nos seus territórios e os governos do estado, né? E há uma necessidade muito grande da gente fazer esse serviço melhorar no país, se expandir. E para isso ele precisa de normas e regras nacionais, que é a função da União. Então a lei ela cumpre esse espaço aí de atualizar, né, as normas para os municípios prestarem esse serviço para a população, prestarem com qualidade, financiar, organizar o serviço de transporte público. Parece simples, mas a gente tem nessa norma, ela abarca desde uma linha de trem ao metrô, a um corredor de ônibus, a um ônibus convencional, a um micro-ônibus, a serviços de barca. Então, o transporte público acontece de várias formas, de vários modos, em vários territórios, e precisa de diretrizes nacionais para que a população possa ser atendida com a qualidade que merece.
2: Um dos focos principais da nova lei é a questão do custeio, né? Ela propõe que esse custeio tenha outras fontes além da tarifa paga pelos passageiros. E também muda essa lógica, né, de preço dividido pela quantidade de passageiros transportados, não é isso, secretário?
3: Exatamente. A norma propõe a gente olhar o serviço de transporte, todos os modos, no território. Avaliar quanto custa, se ele é adequado, se está nas condições de qualidade para atender a população. E a partir desse custo, a gente entender que o poder público vai manter esse serviço funcionando com receitas que vêm da tarifa, mas que no passado dependia somente da tarifa e agora é possível colocar outras fontes de recursos para manter esse serviço e manter a qualidade. Então ele traz essa segurança jurídica para que os novos contratos e até os contratos que já existam consigam olhar qualidade, oferta e equilíbrio econômico de quem vai manter esses serviços, os operadores privados ou até operadores públicos. Então fica claro agora que para manter um serviço tão importante, não dá para depender somente da tarifa. Precisa vir outras fontes de recursos que o poder público tem que se organizar e para isso precisa ser dado muita transparência e controle social.
1: Inclusive tem uma lógica também de, por exemplo, deixar de cobrar pelo passageiro em si e passar a cobrar por quilômetro rodado, né? Isso tem a ver com uma preocupação que essa nova lei tem em favorecer o atendimento em regiões periféricas, em linhas que tradicionalmente são negligenciadas pelos operadores porque elas não são tão rentáveis assim. Essa mudança aí de paradigma, de forma de cobrança, ela também ajuda nesse aspecto.
3: Exato. A lei ela traz o princípio da universalização, ou seja, levar um serviço público, que é o serviço de transporte, a todo o território. Como ele é um direito social, a gente tem que olhar muito para quem realmente mais precisa, as populações mais vulneráveis, afastadas, que não têm condição, muitas vezes, de acessar oportunidades nas cidades. Então, a gente precisa repensar a rede de transporte, esse serviço, as linhas, os sistemas de trilho para atender essa população e não depender somente da tarifa, porque senão você vai numa lógica de só vou onde tem passageiro que consegue pagar tarifa, e se você não consegue ter essa arrecadação, você não vai ampliando a oferta do serviço público. Então é importante o poder público entender que ele precisa agora se organizar, o executivo, o legislativo e o próprio judiciário, entendendo a importância do transporte público para levar esse serviço a toda a população do território, principalmente para quem mais precisa.
2: Outra inovação da lei é a associação de instrumentos urbanísticos e tributários com o serviço de transporte público. Quer dizer, um grande empreendimento urbano, por exemplo, teria que fazer investimentos no transporte público. É isso, secretário?
3: A gente tem que entender que o transporte ele ocorre no território da cidade, né? E tem locais que tem uma maior demanda e outras não, e existe um impacto dos empreendimentos. A lógica muitas vezes é uma lógica viária de fluidez do trânsito, e é compreensível ter isso, mas a gente pode ter empreendimentos que pensem que quem vai acessá-los vai por meio do transporte público. Isso traz uma economia para a cidade como um todo, né? Então a gente tem que olhar a coletividade, o transporte público tem que ser pensado dessa forma. A gente vive num território de uma cidade utilizado ali por muitas pessoas, e o transporte no nome já diz, coletivo, é para todo mundo. Então quando a gente pensa o desenvolvimento das nossas cidades com o transporte, a gente tem que pensar os empreendimentos também com o olhar do usuário do transporte público e de toda a população.
1: Se pensa no estacionamento, né? Tem que pensar também na chegada do ônibus, enfim, do metrô.
3: Exatamente.
1: Agora,
3: eu acho que esse princípio é importante, de fato, para quem está planejando as cidades, né? É um olhar a mais, né? De não só pensar no trânsito, mas também pensar no transporte público.
1: Agora, secretário, para a gente encerrar, é importante a gente lembrar que tudo isso é feito com diretrizes do governo federal, mas executado mesmo por estados e municípios lá na ponta, né? Ou seja, a gestão de todos esses instrumentos legais que essa nova lei traz, ela vai ser feita pelas prefeituras para favorecer o transporte local.
3: Exato, é a titularidade que a gente chama, né? Quem realmente vai dizer qual é a linha que vai atender aquele bairro é quem vive naquela cidade. São as prefeituras com participação da sociedade. É ali que a gente tem que discutir realmente se o serviço está atendendo a população ou não. O governo federal é da diretriz, mas ele também entra financiando, dando assistência técnica, induzindo, que tem esse poder de fazer. Então ele tem um papel também nessa lei, que é de dar esse suporte aos municípios e às regiões metropolitanas, mas esse protagonismo fica ainda com quem vive no território. A gente entende que é importantíssimo, e o marco legal coloca isso. Escutam a nível local, cobrem a nível local, venham também cobrar a nível de governo federal, mas entendo que as soluções vão partir de quem vive nos territórios.
2: Nós conversamos com o secretário nacional de mobilidade urbana, Marcos Daniel dos Santos. Muito obrigado, secretário, pela entrevista aqui à Voz do Brasil.
3: Eu que agradeço a oportunidade.
1: Mais de 9 mil vagas de graduação em universidades públicas.
2: Estão abertas essa semana as inscrições para o Sisu Mais, que vai preencher as vagas remanescentes da etapa regular do Sisu.
1: É a primeira vez que uma seleção desse tipo será realizada pelo MEC.
4: Os estudantes interessados em ocupar uma vaga em um curso de graduação em uma instituição pública de ensino superior terão mais uma oportunidade com o Sisu Mais. Será uma espécie de repescagem das vagas que não foram preenchidas na etapa regular do Sistema de Seleção Unificada 2026. É a primeira vez que o Ministério da Educação realiza o Sisu Mais. Estão sendo ofertadas 9.436 vagas em 532 cursos. Quem for classificado começa a estudar no segundo semestre. De acordo com o MEC, a adesão é voluntária. Cada universidade decide se participa e quais cursos disponibiliza. As inscrições para o Sisu Mais começaram nesta segunda-feira e vão até a próxima sexta-feira, 19 de junho, no site sisualuno.mec.gov.br. Ao acessar o sistema, deve ser feito o login da conta gov.br. O candidato poderá escolher até duas opções de curso, turno, local de oferta e instituição. Para se inscrever, o estudante precisa ter participado de uma ou mais edições do Exame Nacional do Ensino Médio nos últimos 3 anos e ter concorrido a vagas na etapa regular do Sisu 2026. Para a seleção, será considerada a edição do Enem com melhor média ponderada. Os resultados saem no dia 24 de junho. Gabriela Noronha, para a Voz do Brasil.
2: Alívio no bolso de estudantes que renegociaram dívidas pelo Desenrola Fiéis.
1: Após 30 dias de operação, o Ministério da Educação já contabilizou mais de 100 mil acordos firmados, o equivalente a 5 bilhões e 300 milhões de reais de dívidas renegociadas.
2: Aqueles que têm contratos firmados até 2020.

0: em 1.000 acordos firmados, o equivalente a 5.300.000.000 de reais de dívidas renegociadas.
1: Aqueles que têm contratos firmados até 2017 e ainda não participaram podem aderir até o dia 31 de dezembro.
2: Após um mês de lançamento, o Desenrola Fies já implementou 100.209 renegociações de contratos do Fundo de Financiamento Estudantil, o Fies. Isso equivale a 5.300.000.000 de reais em dívidas renegociadas em todo o país. O saldo das dívidas foi reduzido para 1.130.000.000 de reais. Esse resultado reflete a adesão dos estudantes ao programa, que possibilita descontos de até 99% sobre o valor consolidado da dívida, conforme o perfil do contrato e o tempo de inadimplência. O Desenrola Fies tem potencial para beneficiar mais de 1 milhão de estudantes com contratos firmados até 2017 e que estavam na fase de amortização em 4 de maio de 2026. O prazo para aderir à renegociação vai até 31 de dezembro de 2026. Basta acessar os canais digitais dos agentes financeiros responsáveis pelo contrato. Com a confirmação do pagamento, ocorre a retirada do nome do estudante e dos fiadores dos cadastros de inadimplência. Com locução de Thaísa Vitória, reportagem Daniele Popov.
0: Na sexta-feira, nós falamos aqui na Voz do Brasil sobre o Move Brasil Entregadores Move Brasil Entregadores e Moto App, que vai facilitar a aquisição de bicicletas elétricas e motos para quem trabalha com entregas por aplicativos.
1: Mas o Move também está avançando em outras frentes.
0: No braço do programa voltado para aquisição de caminhões e ônibus, os financiamentos já estão sendo aprovados.
1: Só da linha do BNDES já foram contratados 3 bilhões de reais.
3: Modernizar a frota nacional de veículos pesados, de cargas e passageiros. Com esse objetivo, o governo do Brasil disponibilizou 21 bilhões de reais em crédito para financiamento desses veículos, dentro do programa Mover Brasil Caminhões e Ônibus. A maior parte dos recursos será liberada via Tesouro Nacional. Somente dos recursos liberados via Banco Nacional de Desenvolvimento Econômico e Social, o BNDES, já foram contratados 3 bilhões de reais desde o fim de maio. O diretor de Desenvolvimento Produtivo, Inovação e Comércio Exterior do BNDES, José Luiz Gordon, fala sobre o andamento do programa.
4: Essa linha já está disponível, já está sendo utilizada. Taxa de juros ali que variam entre 11% e 12% ao ano, um instrumento que ajuda muito a capacidade de investimento, a renovação de frota, uma frota mais nova, mais eficiente ambientalmente.
3: A linha de crédito do BNDES já contabiliza quase 5.000 operações em 1.056 municípios de todas as regiões do país. A média por operação foi de 1.300.000 reais, sendo a maior parte destinada aos donos de frotas. Mas também já foram aprovados 43 milhões de reais para clientes autônomos em 104 operações. O caminhoneiro e diretor da Confederação dos Trabalhadores em Transportes Logísticos, Carlos Alberto Littdemer, fala dos pontos positivos da medida.
5: Um fundo garantidor, ele dá condição de que aquele caminhoneiro que não tenha um score ideal para o banco, né, ou não tenha as garantias necessárias para que realmente ele possa dar uma melhorada. Senão, fora isso, ele jamais conseguirá fazer qualquer forma de investimento. O alongamento do prazo, né? Ele também é um facilitador, né?
3: As condições de financiamento variam conforme o perfil do beneficiário. Para transportadores autônomos, o prazo é de 120 meses, com 12 meses de carência. Para empresas de carga, o prazo para pagamento pode chegar a 60 meses, com 6 meses de carência. Já para empresas do setor de transporte de passageiros, o prazo é de 120 meses, também com 6 meses de carência. O programa prevê um limite de crédito de até 50 milhões de reais por cliente.

0: reportagem Cleide Lopes.
1: O governo do Brasil abriu crédito extraordinário de mais de 337 milhões de reais para intensificar a proteção florestal e o monitoramento ambiental.
2: A medida provisória foi publicada hoje e a verba vai ser executada pelo IBAMA e pelo ICMBio.
1: Do total, quase 195 milhões serão destinados para ações de prevenção e controle de incêndios florestais em áreas federais prioritárias e fiscalização ambiental.
2: Os recursos serão utilizados para despesas como mobilização de equipes, remuneração de brigadistas temporários e aquisição de equipamentos de proteção individual.
1: Foi incorporado ao SUS um novo tratamento para um tipo agressivo de leucemia.
2: E deve estar disponível aos pacientes no prazo de 6 meses.
3: A leucemia mieloide aguda é um tipo de câncer agressivo que afeta os glóbulos brancos na medula óssea. Entre os principais sintomas estão cansaço, anemia, infecções frequentes, perda de peso, febre, falta de ar, hematomas e sangramentos. Os pacientes do Sistema Único de Saúde com esse diagnóstico e que não podem se submeter à quimioterapia intensiva passam a contar a partir de agora com uma nova opção de tratamento. Trata-se da combinação de 2 medicamentos, venetoclax com azacitidina, incorporada ao SUS pelo Ministério da Saúde. O tratamento é indicado para pacientes adultos com leucemia mieloide aguda recém-diagnosticada. A medida beneficia principalmente pessoas idosas ou com condições de saúde que dificultam um tratamento convencional. A previsão do governo federal é que a nova terapia esteja disponível na rede pública em até 180 dias. Natália Kuzlik para a Voz do Brasil.
1: Para ajudar no combate a crimes digitais contra crianças e adolescentes, foi criado um canal de denúncias pela Agência Nacional de Proteção de Dados.
2: O novo canal busca facilitar o recebimento de relatos sobre violações de direitos por parte das plataformas na internet, como falhas na aferição de idade e ausência de segurança por padrão.
1: Os relatos devem ser de casos específicos e não genéricos e relacionados ao descumprimentos administrativos previstos no Estatuto Digital da Criança e do Adolescente.
2: O objetivo é ajudar no monitoramento e fiscalização de plataformas digitais e empresas que atuam no ambiente virtual.
1: Para denunciar, basta preencher o formulário disponível na plataforma da agência em www.gov.br/ANPD.
2: Pagamento do abono salarial para os trabalhadores nascidos em julho e agosto.
1: Mais de 4 milhões de trabalhadores vão receber ao todo 5 bilhões e 500 milhões de reais com pagamentos realizados pela Caixa Econômica Federal.
2: O benefício varia de R$ 136 a R$ 1.621, de acordo com a quantidade de meses trabalhados no ano base 2024.
1: Tem direito ao abono aqueles que receberam remuneração média de até R$ 2.766 com cadastro no PIS/PASEP há pelo menos 5 anos.
2: Os valores ficam disponíveis para saque até o encerramento do calendário, em 30 de dezembro de 2026.
1: E essas foram as notícias do governo do Brasil.
2: Uma realização da Secretaria de Comunicação Social da Presidência da República.
1: Com produção da empresa Brasil de Comunicação.
2: Fique agora com as notícias do Poder Judiciário e do Congresso Nacional. Boa noite.
1: Boa noite para você e até amanhã.
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6: Supremo Tribunal Federal valida a inclusão automática de novos servidores federais em plano de previdência complementar. Para o STJ, citação de empresa estrangeira por meio de representante no Brasil exige prova da representação. Oiapoque recebe ação itinerante da Justiça do Trabalho com serviços gratuitos à população. Boa noite. Eu sou Walter Lima. O Supremo Tribunal Federal validou a inclusão automática de novos servidores federais em plano de previdência complementar. O plenário considerou que a regra é constitucional e não afasta o direito de escolha do servidor, que pode ser exercido posteriormente. Marcela Luiza.
7: Ao analisar o caso, o relator ministro Nunes Marques entendeu que a facultatividade prevista na Constituição está preservada, já que o servidor tem liberdade para decidir se deseja ou não permanecer no sistema. O ministro destacou que a legislação garante o cancelamento da inscrição a qualquer momento e prevê a devolução das contribuições com correção monetária nos casos de desistência em até 90 dias.
6: É nula a citação de empresa estrangeira por meio de suposta representante nacional sem prova concreta dessa representação. Essa decisão é do STJ, Fátima Uchoa.
8: A quarta turma do STJ deu provimento ao recurso especial da companhia coreana Hyundai Corporation para declarar nulos os atos processuais praticados desde a citação realizada por meio da Hyundai Caoa do Brasil em ação de cobrança, rescisão contratual e indenização ajuizada por empresa brasileira que alega não ter recebido acessórios de telefonia celular pelos quais pagou. A Justiça do Rio de Janeiro considerou válida a citação, mas o STJ entendeu que esse ato só seria válido se a representação tivesse sido comprovada, o que não ocorreu. Assim, sem representante formal confirmado, a Hyundai deveria ser citada diretamente na Coreia do Sul por carta rogatória. O voto que prevaleceu no julgamento foi o da ministra Isabel Galotti.
6: Equipes da Justiça do Trabalho e de órgãos parceiros chegam ao município de Oiapoque, no extremo norte do Amapá. É a itinerância Cidadania aqui com você, para atender as aldeias indígenas. Rafael Silva.
9: As ações vão ocorrer de quarta a domingo. Primeiro na aldeia Manga, sábado e domingo será a vez da aldeia Espírito Santo. Pela Justiça do Trabalho, além de receber orientações, os moradores da região também vão poder denunciar e resolver questões trabalhistas e previdenciárias e até solucionar conflitos. Mas vai ter também outros serviços como emissão de documentos, orientações jurídicas diversas e atendimento na área da saúde.
6: Quatro legendas exibem propaganda partidária nesta semana. Programas vão ao ar na terça, quinta e no sábado entre 19:30 e 22:30. Mariana Fabri.
10: Nesta semana, o Partido dos Trabalhadores, o Partido Liberal, o Partido Comunista do Brasil e o Partido Social Democrático exibem propaganda partidária nas emissoras de rádio e televisão. O tempo de propaganda depende do número de deputados federais eleitos pelo partido nas eleições gerais de 2022. Por isso, PT, PL e PSD têm direito a 10 minutos cada. Já o PCdoB conta com 5 minutos. A propaganda partidária promove o programa e as atividades do partido e divulga o posicionamento sobre temas políticos e sociais. Em anos eleitorais, como 2026, esse tipo de propaganda só é transmitida no primeiro semestre.
6: Governo Federal e FUNAI pagarão 10 milhões de reais por violações contra indígenas na década de 70 em Mato Grosso. A sentença também determinou a conclusão da demarcação em até 2 anos. Vanessa Pereira.
11: Depois de 50 anos, o MPF obteve a condenação na justiça contra o governo federal e a FUNAI por remover na década de 1970 indígenas Tapaiuna do território tradicional, próximo a Diamantino, em Mato Grosso. Na sentença foi determinado o pagamento de indenização por danos morais e coletivos para a comunidade indígena no valor de 10 milhões de reais. A conclusão da demarcação das terras em até 2 anos e um pedido público de desculpas.
6: 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Boa noite.

0: Machado.
1: Eu sou Paula Groba.
2: E eu sou Ricardo Nakaoka.
1: E estes são os destaques de hoje do Jornal do Senado, que começa agora.
2: Senado pode analisar compensação para médico que prestar assistência durante voo.
1: Projeto endurece punição para quem induz crimes em escolas e shoppings.
2: Bombeiros podem passar a receber recursos de emendas da saúde.
1: Boa noite.
2: Boa noite.
1: Uma emergência médica a 10 mil metros de altura pode transformar um voo tranquilo em uma corrida contra o tempo. Nessas horas, a ajuda de um médico entre os passageiros pode fazer toda a diferença.
2: Para reconhecer esse trabalho voluntário, o Senado pode analisar um projeto que prevê algum tipo de compensação aos profissionais que prestarem socorro durante viagens aéreas. Os detalhes com o repórter Alexandre Campos.
3: Autor do projeto, o senador doutor Irança Situações, ou por conta própria,
4: muito frequente necessidade de um atendimento médico nos aviões.
3: Na justificativa de seu projeto, o doutor Irã, que é médico, lembrou que o Conselho Federal de Medicina confirmou o entendimento de que é devido a algum tipo de compensação ao profissional pela prestação de socorro durante voos.
1: E o senador Eduardo Girão, do Novo do Ceará, lamentou a morte de 7 jovens atletas cearenses em um grave acidente ocorrido na rodovia estadual CE-187. Durante a sessão de hoje no Senado, ele pediu um minuto de silêncio em homenagem aos jogadores de basquete falecidos.
2: Girão lembrou que os jovens participam da Copa Sobral de basquete e regressavam para Juazeiro do Norte quando o ônibus em que viajavam tombou às margens da rodovia.
5: Neste momento de profunda dor, eu quero manifestar minha solidariedade às famílias das vítimas e aos feridos que seguem recebendo atendimento médico e a toda a comunidade esportiva cearense.
1: O senador Isalci Lucas, do PL do Distrito Federal, alertou para o crescente endividamento das famílias brasileiras. Segundo o parlamentar, o número de pessoas com dívidas e restrições de crédito atingiu níveis recordes. Ele afirmou que a situação afeta principalmente as camadas de menor renda e defendeu uma reflexão sobre o alto custo do crédito no país.
2: Para Isalci, os juros elevados comprometem o orçamento familiar, dificultam o planejamento financeiro e limitam as perspectivas de crescimento econômico e social. Segundo ele, nenhum país consegue crescer de forma sustentável.
6: O grande problema do Brasil não é o tamanho da dívida. O grande problema do Brasil é o custo da dívida, é o preço do dinheiro, é o crédito caro, é o juro excessivo.
1: Na mesma linha, a senadora Zenaide Maia, do PSD do Rio Grande do Norte, voltou a defender medidas para reduzir o endividamento das famílias brasileiras. A parlamentar criticou as altas taxas de juros cobradas em operações de crédito, especialmente no cartão de crédito e no cheque especial, e argumentou que o comprometimento da renda dos brasileiros está diretamente relacionado ao elevado custo do crédito.
2: Zenaide Maia também pediu a aprovação da proposta de emenda à Constituição que limita os juros do cartão de crédito e do cheque especial até 3 vezes a taxa Selic. Ela, que é autora da iniciativa, afirmou que a proposta ajudaria a conter o crescimento da inadimplência e a reduzir o impacto dos juros sobre o orçamento familiar. A PEC está em análise na Comissão de Constituição e Justiça.
7: Com a aprovação da nossa emenda, vamos frear essa bola de neve, pela qual os altos juros dificultam o pagamento e aprofundam a inadimplência.
1: Crianças e adolescentes precisarão de autorização judicial para exposição comercial nas redes sociais.
2: A determinação está no ECA Digital. Foi regulamentada pelo Conselho Nacional de Justiça e mira os chamados influenciadores mirins. Repórter Raíssa Abreu.
8: A norma do Conselho Nacional de Justiça determina que o juiz avaliará, por exemplo, se a atuação da criança ou adolescente nas redes é compatível com sua idade, suas atividades escolares e sua fase de desenvolvimento. O ECA Digital, que entrou em vigor em março, criou responsabilidades compartilhadas entre Estado, famílias e empresas de tecnologia na proteção das crianças e adolescentes no mundo virtual. O senador Alessandro Vieira, do MDB de Sergipe, foi o autor do projeto que deu origem à lei.
9: Nós estamos regulando parcialmente a atividade das empresas mais poderosas da história do capitalismo. Essa é a primeira lei das Américas nessa matéria. E nós conseguimos colocar na mesma mesa, do mesmo lado da trincheira, pessoas tão diversas como a nossa senadora Damares e a deputada Maria do Rosário.
8: A proposta do CNJ, que regulamenta a atividade de crianças e adolescentes nas redes sociais, será votada no final de junho. Se aprovada, as plataformas deverão suspender conteúdos que exponham pessoas

0: crianças e adolescentes nas redes sociais será votada no final de junho. Se aprovada, as plataformas deverão suspender conteúdos que exponham pessoas com menos de 18 anos sem alvará.
1: E a Comissão de Segurança Pública pode votar nesta terça-feira um projeto que endurece as punições para quem incita ou induz crimes em ambientes coletivos, como escolas, universidades e centros de compras.
2: A proposta foi apresentada para combater o crescimento de ameaças e discursos de pânico propagados na internet. Repórter Bruno Lourenço.
3: A relatora, senadora professora Dorinha Seabra, do União do Tocantins, lembrou os trágicos atentados ocorridos em escolas de São Paulo, Blumenau, Aracruz e Sobral para justificar a necessidade do projeto.
4: Um grande número de pessoas que, aproveitando-se do anonimato e de uma suposta impunidade conferida pela rede mundial de computadores, passam a incitar ou induzir prática de homicídio, lesão corporal e ameaças em locais de frequentação coletiva, como escolas, universidades, ambientes de trabalho e centros de compra.
3: Apesar de apoiar a proposta, o senador Fabiano Contarado, do PT do Espírito Santo, afirmou que a alteração no Código Penal pode acabar diminuindo a pena.
5: Você está tirando a figura da codelinquência, seja do partícipe por participação moral na forma de induzimento ou instigação, ou no auxílio, que seria, pela teoria unitária humanista, pelo mesmo homicídio.
3: Depois da CSP, o projeto de lei segue para a Comissão de Constituição e Justiça.
1: Verbas da saúde para atendimentos dos bombeiros e regras para o uso de inteligência artificial estão entre os temas em debate no Senado nesta semana.
2: Um dos projetos em análise prevê o uso de emendas parlamentares da saúde para custear e equipar os serviços de atendimento pré-hospitalar dos corpos de bombeiros militares. Repórter Marcela Cunha.
6: Na terça-feira, a Comissão de Assuntos Econômicos pode votar uma proposta que atualiza os limites de endividamento para acesso ao microcrédito, com a correção anual desses valores pela inflação. Na Comissão de Educação, os senadores analisam novas regras para a participação de crianças e adolescentes em espetáculos e vídeos publicados na internet. Além de exigir autorização judicial, o texto proíbe a presença de menores em publicidade de cigarros, bebidas alcoólicas e apostas. Na quarta-feira, a Comissão de Assuntos Sociais pode autorizar o uso de emendas parlamentares da saúde para custear e equipar os serviços de atendimento pré-hospitalar dos corpos de bombeiros militares. Mas o senador Humberto Costa, do PT de Pernambuco, alertou que a inclusão dos bombeiros entre os destinatários das emendas da saúde pode aumentar a disputa por recursos do SUS.
7: Poderá gerar maior competição por verbas já insuficientes para atender plenamente as necessidades da atenção básica, da rede hospitalar, do SAMU e de outros serviços estratégicos do SUS.
6: Na Comissão de Ciência e Tecnologia, uma proposta proíbe o uso de inteligência artificial para reproduzir sem autorização a voz ou a imagem de uma pessoa com fins comerciais.
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2: Com edição de Paula Groba e trabalhos técnicos de João Lira, o Jornal do Senado fica por aqui. Acompanhe agora as notícias da Câmara dos Deputados. Boa noite.
1: Uma boa noite e até amanhã.

0: Diz o texto.
1: Pelo texto, o poder público deverá reduzir tributos para a produção de materiais que ajudem crianças e jovens com desordem estética, deficiência ou enfermidade que cause embaraço social a compreender e aceitar sua condição. Autor do texto, o deputado Dr. Jaziel, do PL do Ceará, afirma que a carga tributária sobre brinquedos corresponde a cerca de 40% do preço final. Devido a essa tributação elevada, o parlamentar sustenta que o mercado de artigos lúdicos para crianças com deficiência não alcança larga escala. É atendido por iniciativas isoladas e artesanais. O relator da proposta, deputado Diego Garcia, do Paraná, concorda com o autor e acrescenta que atividades lúdicas e brincadeiras são coisa séria, principalmente para crianças com deficiência.
2: Crianças com deficiência devem ser estimuladas a desenvolver autonomia e autoestima. Materiais didáticos, livros, jogos e brinquedos inclusivos que respeitem as individualidades certamente terão repercussão positiva no desenvolvimento das crianças.
1: O deputado ressalta que percepções, raciocínio e criatividade são aprendidos na relação das crianças consigo mesmas e com o outro por meio do lazer infantil. E, para crianças com deficiência, destaca que as brincadeiras são instrumentos eficazes de superação de dificuldades e de desenvolvimento da criatividade. Segundo o Instituto Brasileiro de Geografia e Estatística, o Brasil tem 14,5 milhões de pessoas com deficiência, o que representa 7,3% da população com 2 anos ou mais. Além disso, o Instituto identificou 2,4 milhões pessoas com autismo. Da Rádio Câmara de Brasília, Maria Neves.
3: Turismo. Gilson Daniel, do Podemos do Espírito Santo, destaca o potencial turístico da região do Caparaó, impulsionado por eventos tradicionais e pelas belezas naturais. O deputado cita o Festival de Inverno de Guaçuí e a Festa do Carro de Boi, na cidade de Iúna, como iniciativas que valorizam a cultura local.
4: Gilson Daniel também ressalta que Caparaó reúne atrativos como o Pico da Bandeira, além de uma rica gastronomia regional. Ele registra investimentos destinados à região, como a inauguração da obra de asfaltamento da rodovia que liga os municípios de Iúna e Urupi.
3: Agricultura.
5: Projeto que prevê indenização a produtores rurais por prejuízos com falta de energia avança na Câmara. A repórter Sofia Peçanha tem os detalhes.
6: A Comissão de Agricultura aprovou o projeto que prevê que produtores rurais sejam indenizados quando tiverem prejuízos causados por falhas no fornecimento de energia elétrica. Apresentada pelo deputado Marcos Beltrão, de Alagoas, a proposta também foi aprovada pela Comissão de Minas e Energia. A medida vale para situações em que a falta de luz ou oscilações na rede elétrica provoquem a perda de produtos perecíveis, como leite, frutas, grãos armazenados ou até a morte de animais que dependem de sistemas automatizados para sobrevivência. Durante a discussão na Comissão de Minas e Energia, o deputado Padre João, do PT de Minas Gerais, destacou os impactos diretos para os produtores, especialmente os de menor porte.
7: Porque a pessoa, ela tem uma expectativa de, num mês, ela receber o leite que ofereceu. Então, terminar o prazo, isso é muito importante, porque a pessoa, ela fica descapitalizada, fica sem renda, porque é o prejuízo. Caso do leite, mas tem as câmeras frias de legumes, verduras, queijos.
6: Para ter direito à indenização, o produtor deverá comprovar por meio de documentos técnicos que prejuízo foi causado diretamente pela interrupção de energia. O valor será calculado com base no preço de mercado dos produtos na região. O texto também determina que a concessionária de energia terá até 30 dias para analisar o pedido e fazer o pagamento. Caso o prazo não seja cumprido, haverá acréscimo de 10% no valor da indenização como multa. O relator da proposta na Comissão de Agricultura, o deputado Tião Medeiros, do PP do Paraná, afirmou que a medida também pode incentivar melhorias na qualidade do serviço prestado pelas empresas de energia.
8: O dever de indenizar fortalece um incentivo para a atuação proativa dos distribuidores, ao mesmo tempo em que responde a uma demanda urgente dos produtores rurais de todo o país.
6: O projeto que garante indenização a produtores rurais por perdas causadas por falta de energia elétrica segue para análise na Comissão de Constituição e Justiça. Da Rádio Câmara de Brasília, Sofia Peçanha.

0: Reginaldo Lopes, do PT de Minas Gerais, anuncia uma articulação partidária em torno da proposta que garante fomento indireto aos setores da cultura e do esporte por meio de créditos tributários para gestores, artistas e patrocinadores.
1: O deputado explica que o principal objetivo da proposta é incluir os mecanismos permanentes de fomento dentro das regras da reforma tributária. Para Reginaldo Lopes, a medida fortalece a geração de emprego e renda, além de estimular investimentos privados em cultura e esporte.
0: Maurício Marcon, do PL do Rio Grande do Sul, alerta para o agravamento da situação econômica do país. Ao mencionar dados sobre o endividamento das famílias brasileiras, o deputado prevê um cenário de forte instabilidade financeira.
1: De acordo com Maurício Marcon, o descontrole fiscal do governo impulsionou a inflação dos alimentos e elevou a taxa de juros a patamares históricos. Ele recomenda cautela financeira aos cidadãos diante do risco de uma crise.
2: Trabalho.
0: O plenário da Câmara dos Deputados deve votar o projeto do governo que limita em 40 horas semanais a jornada de trabalho. O repórter Antônio Vital nos conta como estão as negociações.
3: A semana no plenário da Câmara começa com um único projeto na pauta, o que define a jornada máxima de trabalho em 40 horas semanais sem redução de salários. No final de maio, a Câmara aprovou proposta que inclui esse limite na Constituição, o que deve ser ainda analisado pelo Senado. A diferença é que o projeto enviado pelo governo ao Congresso em abril detalha a aplicação da redução da jornada e altera 9 leis, além da consolidação das leis do trabalho, a CLT. Acrescenta esse limite em legislações específicas que tratam do repouso semanal remunerado, do esporte e de profissões como aeronautas, seguranças privados, trabalhadores domésticos e radialistas. O projeto chegou à Câmara em abril com regime de urgência constitucional, com prazo para ser votado. Como isso não ocorreu, passou a trancar a pauta do plenário a partir de 30 de maio. Desde então, os deputados ficaram impedidos de votar qualquer outro projeto de lei. Na semana passada, o presidente da Câmara, Hugo Mota, designou como relator o deputado Léo Prates, do Republicanos da Bahia, o mesmo da proposta de emenda à Constituição que acaba com a escala 6x1. O projeto do governo define que a duração normal do trabalho não poderá ultrapassar 8 horas diárias e 40 horas semanais, o que vai valer também para trabalhadores com escalas especiais. Estabelece ainda que todos os trabalhadores terão direito a 2 dias de folga remunerados por semana, de preferência aos sábados e domingos. Abre exceções para negociações coletivas, de acordo com as peculiaridades de cada atividade. Também permite escalas de até 12 horas seguidas, mas mantendo o limite de 40 horas semanais. A proposta do governo se aplica aos contratos em vigor e passa a valer imediatamente assim que virar lei. Já a proposta já aprovada, que acrescenta esses limites ao texto da Constituição, define que a adoção da medida será gradual, com prazo de 2 meses para começar a valer limite de 42 horas e de 1 ano para a jornada de 40 horas. Prevê ainda medidas de transição para microempreendedores individuais, microempresas e empresas de pequeno porte, e admite manutenção da jornada atual para terceirizados do serviço público até que ocorra nova licitação. O projeto do governo foi defendido pelo líder do PT na Câmara, deputado Pedro Czai, do PT de Santa Catarina.
4: Redução da jornada de trabalho de 44 horas para 40 horas semanais, portanto, ter 2 dias para viver, para descansar, para ficar com a família, qualidade de vida e tempo para viver e tempo para trabalhar. Estamos convencidos que a redução da jornada de trabalho vai permitir o aumento da produtividade, ganha a sociedade, ganha a economia, ganha as famílias brasileiras.
3: Já a proposta que acrescenta o limite máximo de 40 horas semanais de trabalho na Constituição, quando foi votada na Câmara, recebeu críticas de deputados da oposição. Deputados do PL, do Novo e do Missão disseram que a medida vai acarretar aumento do trabalho informal, diminuir a produtividade e aumentar o custo para as empresas. Da Rádio Câmara de Brasília, Antônio Vital.
2: Relações Exteriores.
1: Alexandre Lindemeyer, do PT do Rio Grande do Sul, defende a soberania nacional e a autonomia jurídica do Brasil, sustentando que o país não deve se curvar a decisões externas. Ele lembra a decisão dos Estados Unidos de classificar as facções criminosas brasileiras como grupos terroristas.
0: Alexandre Lindemeyer afirma que a lei brasileira e tratados internacionais distinguem claramente crime organizado e terrorismo. Em sua opinião, os Estados Unidos são movidos por interesses interesses próprios, com o apoio de políticos brasileiros empenhados em entregar riquezas nacionais.
2: Educação.
1: A Câmara aprovou o projeto que facilita a matrícula na escola mais perto do aluno, mesmo que em município vizinho, e o texto seguiu para análise do Senado. Confira na reportagem de Luiz Cláudio Canuto.
5: A Comissão de Constituição e Justiça da Câmara dos Deputados aprovou projeto que assegura a alunos da educação básica o direito de se matricular na escola mais próxima da sua casa, mesmo que seja em um município vizinho. O texto aprovado muda a LDB, Lei de Diretrizes e Bases da Educação Nacional. Por recomendação da relatora, deputada Júlia Zanatta, do PL de Santa Catarina, a comissão aprovou as sugestões da Comissão de Educação para o projeto. Pela versão aprovada, será assegurado o direito à matrícula e ao transporte escolar, com possibilidade de acordo entre os municípios. A deputada Júlia Zanatta reforçou a importância da medida.
6: Não precisando de mais uma legislação estadual ou municipal para acertar isso aqui. Então, é uma legislação que pensa na vida das pessoas lá na ponta, dos alunos, das mães, que às vezes moram na divisa de um município com outro e não consegue fazer essa matrícula por causa de uma burocracia imposta por uma lei que foi feita aqui em Brasília, mas que não viu a realidade das pessoas lá na ponta. Então é um grande avanço.
5: O censo de 2022 apontou que 7,2% dos estudantes do Brasil, ou seja, 4 milhões de alunos, precisam ir a um município vizinho para estudar. Pouco mais de 3% dos alunos do ensino fundamental e 6,6% dos alunos do ensino médio precisam fazer diariamente esse deslocamento. O projeto original é do deputado Evair Vieira de Mello, do Espírito Santo. Da Rádio Câmara de Brasília, Luiz Cláudio Canuto.
0: Heloísa Helena, da Rede do Rio de Janeiro, despediu-se da Câmara após cumprir um mandato temporário de 4 meses. Em seu pronunciamento, a congressista fez um balanço de sua atuação, destacando a apresentação de mais de 60 projetos de lei voltados para a área social.
1: Heloísa Helena afirma que deixou o cargo consciente de ter feito uma política ética. A legisladora deixa o cargo em função do fim da suspensão do mandato do deputado Glauber Braga.
2: Justiça.
0: O nome afetivo, que muitas vezes crianças e adolescentes usam ao ganharem novas famílias, vai poder ser oficializado antes do fim do processo de adoção. A repórter Mônica Tati explica o teor da proposta que agora vai para o Senado.
7: A Câmara dos Deputados aprovou proposta que permite o uso de nome afetivo por crianças e adolescentes sob guarda provisória, em cadastros de escolas e estabelecimentos de saúde, cultura e lazer. O nome afetivo é aquele pelo qual o menor é chamado pela nova família, antes da conclusão do processo de adoção e da alteração definitiva na certidão de nascimento. Depois de adotada, a criança geralmente troca o sobrenome. No entanto, há casos em que há a troca do primeiro nome também. O objetivo do projeto é antecipar o uso desse nome, como forma de respeitar a identidade da criança. A autora do projeto, a deputada Laura Carneiro, do PSD do Rio de Janeiro, explica por que a mudança do nome é importante ainda durante o processo de adoção.
8: A criança chegar à adoção é porque ela perdeu todos os vínculos familiares, seja por violência, seja por abandono, está absolutamente desprotegida, principalmente do amor. Então, nem o processo de adoção, o processo começa com essa guarda provisória. Isso demora muito tempo, é uma análise difícil, mas durante esse tempo, essa criança cria vínculo com essa nova família. A própria família e na escola, os amiguinhos, na sociedade, na vida normal dessa criança, ela passa a precisar efetivamente ser parte daquela família. E esse pertencimento também é ligado ao nome dela.
7: Laura Carneiro também destaca a importância de mais mecanismos para incentivar a adoção no país, principalmente de crianças mais velhas e adolescentes. A proposta que permite o uso de nome afetivo por crianças e adolescentes sob guarda provisória segue agora para o Senado Federal e, se for aprovada, pode ser sancionada pelo presidente da República e virar lei. Da Rádio Câmara de Brasília, Mônica Tati.
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1: Segurança Pública.
2: Avançou na Comissão de Constituição e Justiça da Câmara a proposta que reduz a maioridade penal para 16 anos. Para Sérgio Turra, do PP do Rio Grande do Sul, a medida acaba com a possibilidade de criminosos de alta periculosidade se esconderem na menoridade.
3: O deputado critica a oposição de esquerda à proposta, argumentando que ela protege criminosos, indo contra o interesse público e a segurança da sociedade. Sérgio Turra menciona o apoio popular à medida, que será analisada agora por uma comissão especial antes de ir à votação no plenário.
2: Sargento Faur, do PL do Paraná, celebra a aprovação na CCJ da PEC que reduz a maioridade penal. O congressista afirma que a medida é um primeiro passo para responsabilizar adolescentes de 16 e 17 anos envolvidos em crimes graves.
3: Sargento Faur sustenta que a punição de adolescentes infratores busca proteger principalmente os jovens que estudam e trabalham. Ele lembra que a PEC ainda precisa passar por comissão especial e pelo plenário da Câmara em dois turnos antes de seguir para o Senado.
2: José Rocha, do União da Bahia, celebra o Dia da Marinha, comemorado em 11 de junho. O parlamentar ressalta o papel histórico da corporação e exalta suas ações humanitárias operadas em rios de regiões isoladas para levar desenvolvimento e promover a integração nacional.
3: Presidente da Frente Parlamentar de Apoio ao Programa Antártico Brasileiro, José Rocha, ressalta a importância da Força Naval na proteção de quase 6 milhões de quilômetros quadrados da Amazônia Azul e defende investimentos em tecnologia como a construção de submarinos e fragatas.
2: Termina agora o Jornal Câmara dos Deputados, produzido pela Rádio Câmara, com trabalhos técnicos de Wellington Teles e apresentação de Val Monteiro e Luciana Vieira. Uma boa noite para você.
3: Você fica com as notícias do Tribunal de Contas da União. Boa noite.
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1: Quer saber de uma coisa? Eu não aguento mais. Não aguento mais boleto, não aguento mais dívida, não aguento mais ser humilhado. Eu preciso ser amado. Ninguém gosta de mim. Acabou. Eu vou acabar com tudo isso.
2: Coragem.
1: Será que eu vou ter coragem?
3: Quando você está enterrado por contas, afogado em dívidas, coberto de problemas, cercado por desafios, não diga a si mesmo que não há saída. Pense em como essa história vai ser boa quando você superar todas as probabilidades de ter sucesso, apesar disso. Quando você falhou, não chame de fracasso. Não toque a campainha, não acabou. Foi uma lição. E se você decidir aprender a lição, isso o tornará mais forte. Uma mentalidade extraordinária é obrigatória para uma vida extraordinária. Meus resultados na vida nunca superarão o meu esforço. Meus resultados na vida nunca superarão o meu próprio desenvolvimento. Nunca! Eu não procuro a opção fácil, eu procuro a opção de crescimento. Eu não procuro o caminho mais rápido, eu procuro o melhor caminho. Quando a estrada é longa, sei que isso ainda leva ao sucesso, porque confio no processo. Eu confio que se eu fizer o trabalho, os resultados virão. Se eu for derrubado, não ficarei para baixo. Se eu for derrotado, não será por muito tempo, porque estou sempre comprometido, sempre com fome de vencer, sempre pronto para dar. Se você atingir seu objetivo, defina um objetivo maior. Se

momento é apenas o começo. Se você está produzindo algo de valor, você será recompensado. Se você se recusar a desistir, se você continuar a melhorar suas habilidades, se você se tornar a pessoa que é o melhor em seu campo, os resultados virão. Se você está adicionando no trabalho duro, se você está adicionando em aprendizagem, se você está adicionando coragem, os resultados virão.

0: Se você está adicionando os ingredientes certos em sua vida, tudo funcionará perfeitamente.
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1: Meia-noite, 19.
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0: 1:15.
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relacionamentos, a gente não tem de volta o amor que a gente dá, e mesmo assim, fica difícil terminar.

0: 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Eu ficaria com alguém igual vocês, viu, gente? 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
2: 2:07.

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4: 2:18.

0: 3 e 7.
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1: 6:20.

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2: 3:39.

Tô vendo que em casa hoje foi mal, né? Que esse temporal de amor de vocês pareceu um chuvisqueiro. Dá um tom aí, vai.

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Alô, gente, amiga, bom dia, bom dia, bom dia. Estamos chegando, hein? Bom dia com alegria. Bom dia com gratidão, hein? Bom dia com muito amor. Com muita fé, com muita coragem. Bom dia, meu povo, amigo. Bom dia, compadre. Bom dia, comadre. Bom dia, meus guerreiros. Bom dia, minhas guerreiras. Bom dia, trabalhador. Bom dia, trabalhadora. Vem comigo, porque a partir de agora, eu te faço companhia até às 8 da manhã. Bora, bora? Acorda aí, meu povão.

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3: Oi, oi, oi. Bom dia, bom dia, bom dia. Estamos chegando, hein? Vamos juntos a partir de agora até as 8 da manhã com a Mulher da Moda Sertaneja no seu rádio, hein? Com muito prazer, com muita alegria e como sempre, muita, muita gratidão. Eu sou seu amigo Adilson Matias do Burgá, firme no pé do eito.
4: Oi, chora, mega, chora.
3: Tá da moladinha, moladinha, cortando até cabelo, meu filho, você tá doido. Bora, bora, fazendo a braquiara. Vamos pular no colonhão. Bora chegar o rei na jumenta. Bora atacar a pia sem dó, pessoal. Vamos jogar as capivaras na água, de cair na água, capivara que vem bala em chumbo grosso, chumbo grosso. Bora acordar a corujinha, gente, bora acordar a corujinha. 4:13 na clube, 4:13, manhã de terça-feira. Hoje, dia 16, né? É 16/6/2026. Ó, rapaz. Virou 6 por aqui a parada, hein? Bom dia, bom dia, bom dia, bom dia. A você ligado comigo em Barra de São Francisco, Clube FM 103,9, Mantena, Clube FM 93,7. Empresas do Grupo Valchino de Comunicação, hein? A você ligado comigo em Central, de mesmo Central, bom dia, São João de Mantelinha, alô Itabirinha, alô Vagem Grande, alô Limeira, Divinas Laranjeira, bom dia. Bom dia, bom dia, meu povo da Barra do Ariranha, também ligado com a gente, hein? Alô, alô, Nova Belém, Ataleia, Cuparaque, Galileia, São Félix de Minas, Mendes, Pimentel, alô, Cuparaque. Meu povo de Ecoporanga, Ponto Belo, Montanha, Água Doce do Norte, bom dia, bom dia. Bom dia, Vila Pavão, bom dia, Vila Valério, Boa Esperança, Jaguaré, Pinheiro, bom dia, Nova Venécia. São Mateus, São Gabriel da Palha, São Domingos do Norte, alô Pancas. Bom dia a todo meu povo de Águia Branca, São Domingos do Norte, né? Já disse? Meu povo aí de Alto Rio Novo e Mantenópolis, alô Mantenópolis, bom dia. A você que ouve no aplicativo no Brasil e no mundo, nosso abraço, nosso muito obrigado, sejam todos bem-vindos ao nosso Bom Dia Clube comigo, Adilson Batista, a partir de agora, hein? Valendo a sua participação no nosso Clube Zap, o 27995247575, hein? 27995247575. Já já vamos conhecer aqui os participantes aqui do nosso Big Brother musical de hoje, hein? 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Atendimento aqui a nota 1000. 4:15 na clube, 4:15. Abraçando aí a vaquerama que tá ficando a pensa, hein, dó? Aos amigos vigias, se bem de botuco comigo por aí, né? Bom dia, polícia militar, polícia penitenciária, a polícia civil, a guarda municipal, bom dia aos amigos detentos. Bom dia, bom dia, bom dia para os meus amigos taxistas ligados com a gente, hein? Pra você que ouve no carro, no caminhão, na carreta, obrigado pela carona. Meus amigos motoristas da saúde, sempre ligado com a gente, hein? O pessoal do transporte colado também na sintonia, o nosso abraço, nosso muito obrigado. Bom dia, bom dia, bom dia. Aos plantonistas nos hospitais, no hospital doutor Alceu Melgaço, nos hospitais da região, as secretarias municipais da saúde da cidade e região, bom dia, né? Meus amigos das pedreiras e serrarias também ligado com a gente, muito obrigado aos padeiros, aos frentistas, nos postos de gasolina de plantão, os garis, já disse, aos garis, aos coletores. A turma da Pai de Café, né? Você que tá preparando a sua mamitinha, preparando aí o seu almoço, preparando o seu cafezinho. Bom dia pra você, meu guerreiro e minha guerreira, que Deus guarde e proteja a todos. Bom, e pra começar muito bem o nosso programa, como sempre, vamos começar agradecendo, né, gente? Vamos dar as mãos. Aliás, motivos aqui não faltam. Obrigado, senhor. Obrigado por tudo e por tanto. Obrigado, senhor, por nos permitir mais um dia. Obrigado pelo ar que respiramos nesse momento. Obrigado por cuidar de nós e cuidar também de nossa família. Cuidado esse, senhor, que pedimos por esse dia. Vem estar conosco, Senhor. Estenda suas mãos poderosas sobre nós, lance olhar misericordioso sobre nós. Esteja à frente dos passos de cada um, ilumine o dia de cada um e nos livre de todos os males. Amém? Que Deus abençoe você.

0: nós. Esteja à frente dos passos de cada um, ilumine o dia de cada um e nos livre de todos os males. Amém? Que Deus abençoe você, que Deus abençoe o seu lar, Deus abençoe o seu trabalho, os seus planos, o seu ir e vir. Que possamos ser gratos ao Senhor e confiar. Por mais quanto gratos somos, mais coisas boas acontecem. Deus é contigo, Deus é conosco, e agindo Deus, pessoal, quem impedirá? Amém? Que Deus abençoe a toda a nossa grande audiência, que Deus abençoe cada parceiro aqui do nosso programa, da nossa programação. Deus abençoe toda a nossa equipe. Que essa terça-feira seja abençoada, iluminada e produtiva. E possamos ser gratos ao Senhor. Amém? É o que nós desejamos para cada ouvinte na sintonia nesta terça-feira. Bom dia com alegria, bom dia com fé, bom dia com coragem. Eu já aproveito e mando pros amigos que deram um salve. Quem já passou por aqui nessa manhã? Minha amiga Santinha já passou por aqui, deixou um salve. Meu amigo Zé Carlos, bom dia, Zé Carlos. Ele é Veluceiro, Altair do Minasema, bom dia. Meu amigo Aguinaldo, bom dia, Aguinaldo. O Silva da Veluceiro, bom dia, Silva. Ah, o meu amigo Kim, que é dela, tá aqui na peça ainda, ó. Isaac Locutor, por que você fala? Bom dia, Isaac. O alemão do Claro já passou por aqui. Comadre Penha Prado, Paulão, bom dia. Minha amiga Lucimar do Barro Preto já passou por aqui também, deixou um salve, ó, bom dia. Meu amigo Tony, meu amigo, bom dia, Tony. Meu amigo Admilson, alô Admilson, abraço, Admilson Medeiros. Meu amigo Verão também, até de Mutuca, né? Bom dia, Verão. O Zé Luiz, tá firme no pé do Eito. O Altivo lá no corpo do café. Alô, família Anacleto, bom dia. Minha grande amiga Lindaura, também já passou por aqui, deixou um salve. Luiz Antônio, bom dia. Meu amigo Josão, alô Josão, aquele abraço. Deixou um salve aqui, ó. Minha grande amiga Joselita, bom dia, Joselita. Meu amigo Sérgio, da MBH, bom dia, irmão, Deus te abençoe. Meu amigo Zé Preto, do Corpo do Fundo, Daniel Alziro, Sidney, bom dia. O Versi também já passou por aqui, deixou um salve, bom dia, Versi. A Jailda lá em Portugal, bom dia, Jailda. O Eliomar também já tá. Já passou por aqui logo cedo, deixou também um salve. Bom dia, meu amigo, Deus te abençoe, bom trabalho. Bora de música, tá chegando aqui então, portanto, o César Menotti e o Fabiano, eu tenho meu amigo Lemar, tá chorando por quê? 4:19 na Clube, tá na Clube, tá bom demais, bom dia.
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4: 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Os filhos de Rio Grande, gaiteiro roncador. Padre 22 na Clube.

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2: Olha o nosso Bom Dia Clube, moçada! Nossa primeira sequência musical, são 4h38 aqui na Clube. 4h38 no nosso programa. Bom dia, tudo bem, pessoal? Tudo tranquilo, tudo normal aí? E o Inhame, como é que tá, gente? Tá bom? Da ajuda? Bom dia aí, a turma que tá vazando a Blackera pra tacar a peneira sem dó, hein? Meus amigos da Pão de Café, bom dia pra vocês. Bom dia aos irmãos vaqueiros, companheiros de todas as madrugadas curtindo o nosso programa, hein? 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Agora na Clube são 4h40 aqui na Clube. Quem já falou comigo aqui, deixa eu ver. Opa, opa.
3: Adilson, bom dia, é nóis. Passa aí César Menotti, Fabiano, tá chorando por quê? Oferecer pra todos os vigia, pra todos os seus ouvintes, oferecer pro José Carlos Carreiro, na cabeceira do Ariranha.
2: Ô, Zé Carlos.
3: E dizer a toda a nação, tá na Clube?
2: Tá

0: Recebe dinheiro aqui, você economiza os dois, hein? Quem tá comigo? Oi! Fala, meu povo!
1: Bom dia, Jus Batista.
0: Bom dia. E Jailda, tudo bem?
1: Estamos aqui, graças a Deus. Estamos juntos, estamos na clube, bom demais.
0: Tá na clube, tá bom demais.
1: Estão por aí, né? Passou todo mundo.
0: Tudo na paz, né? Graças a Deus.
1: Vamos ver aí, vamos dar bom aí, o gaiteiro roncador aí pra todos que estão escutando o programa, viu? Tá na clube, Jus, tá bom demais.
0: Foi pouco, Jailda. Bom dia, meu amigo, tá lá em Portugal, ligadinha com a gente, muito obrigado, hein? Já atendeu o senhor Vessi, ô Vessi, bom dia.
2: Bom dia, Deus Batista, passa pra mim aí, tapete na sala com o Teodoro Sampaio, oferecendo pro Eco, Leandro, Paulo, Luca, Zé Minhoca, fala comigo, Zé Minhoca, Ciganinho, Fernandinho, Samuel Guardiola, Zé, mais a Maria, Onofre, João, o Edgar, Laurito, e o Baiano, todos que gostaram da música, o Gé Nilson, lá na Quadro São Francisco.
0: Valeu, um abração. Aliás, o Vessi não atendi ainda, né? Tá programado aqui pra tocar a seguir. Valeu, Vessi, um abração, parceiro. Bom dia, tamo junto, garrado e com a Cândida Rocha. O Sérgio lá em BH também tá ligadão no programa, hein? 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Opa!
3: Bom dia, meu amigo Batista, como é que tá o Yami?
0: Adivinha?
3: Mais uma moda boa aí, caneca esmaltada, feliz pra você, todo locutor, todos os compadres, todos os comadres, toda vaquerada tá colada com a cana de garrocha, todos meus amigos, todos ouvindo da clube, quem gosta da moda. Cainá, Capivara, vem bala.
0: Chumbo grosso, Capivara, não, Jeuzão, pediu, não atendemos, né? Cadê Lindora? Bom dia, Lindora. Já atendemos a Lindora também já, né? Ô, Lindora.
4: Adilson Batista, bom dia.
0: Bom dia, Lindora.
4: Adilson, hoje eu quero ouvir uma musga.
0: Ah.
4: Amado Xodó.
0: Ah.
4: Tem alguém no seu lugar.
0: Ô, derrota, hein? Ah.
4: E ofereço pra todos que tiverem ligadão na clube. Luiz Antônio, Isaac, Astivo, Carlito, Marina, Maria, Madalena e todos que tiverem ouvindo a clube nesta madrugada.
0: Valeu, Lindona. Obrigado, minha amiga. Bom dia pra você, simpática. 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Ô, Altivo!
5: E aqui, eu sou o Altivo.
0: Tá bom.
5: A moda aí do trio Paranador, Castelo de Amor.
0: Certo.
5: Eu ofereço pro Zé Minhoca, eu ofereço lá pro Peixinho, eu ofereço pro Berinho, pro Sandro, eu ofereço pro Sebá, eu ofereço pro Luiz Antônio, pro Lindral, pro Zé Carlos Carreto, pro Flávio lá de Portugal, pro Isaac, pro

0: Ofereço também lá pro Ramon Barreto. Ofereço pra Derlade, pra todos que estiver ouvindo. Tchau, obrigado.
1: Tchau, obrigado. Valeu, Altivo. Abração pra você, meu parceiro. Obrigado, meu grande amigo Altivo, coladinho com o nosso programa, hein? Já vou falar pra você aqui no nosso Bom Dia Clube também, aqui, ó. 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É o nosso Bom Dia Clube. Já tem paredão formado? Sério? Hoje é terça-feira de paredão raiz, hein?
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1: Olha só quem tá na parada aqui hoje, hein? Dentro ou fora?

0: ou fora?
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0: Quem será o segundo participante, hein? Você vai votar pra eliminar, pra tirar do jogo, hein? Os três não prosseguem, a regra é clara. Valendo 5 litros de gasolina no Poço F1 na saída pra manter, hein? Poço F1, gente, mas

Evandro Soleni, André e Andrade, no dentro ou fora. Vamos conhecer agora o terceiro participante, hein? Aqui, ó.

0: Alga aí na voia. Ô Zé.
1: Firme, no pé do eixo.
0: Livro God.
1: Tá cortando pouco, né?
0: Você tá doido.
1: Passa pra mim aí, Lourenço Olival aí. Se o passado voltasse. Eu tenho.
0: Ô, manda boa.
1: Alô, adeus. Você pra toda a vaquerada aí. Valeu. Abraço. Tchau. Obrigado.
0: Valeu, Zé Luiz. Da São Seu, parceiro. Bom dia. Então tá bom. Perdão formado agora é com vocês. Daqui a pouquinho vamos resolver essa parada.
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0: Eu atendo agora o meu amigo Vessi. Aliás, Zé Luiz. Zé Luiz gosta muito dessa moda, né? Minha amiga Santinha de Melo. Santinha, bom dia, maravilhosa. 4 horas e 5.

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0: Bom dia!
1: Tá na Clube, tá bom demais.
0: Tá bom aí, pessoal?
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0: Foi pouco, hein?
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0: E eu atendo meu amigo Altivo. O Trio Paradador e o Castelo de Amor. Na Clube são 5 horas e 3 minutos. Bom dia, meu povo.

0: gente.
1: Bom dia.
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4: Oi, bom dia.
5: Bom dia.
4: Bom dia com alegria, pessoal. Bom dia com muita coragem. Bom dia com muita fé. Com muito amor. Com muita gratidão. São 5:10 aqui na clube, hein? Amanhã de terça-feira, hoje dia 16. É 16/6/2026. E tudo bem com vocês? Bom dia. Então você que tá aí com o radinho ligado, curtindo o nosso programa. Nesta manhã gostosa de terça-feira. E o Dentro ou Fora, como é que tá?
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4: Assim, ó. Dentro ou Fora.

0: Dani. Os três não prosseguem, a regra é clara, hein? Um deles fica pelo caminho. Terça-feira é de paredão raiz na clube, hein? É, do outro lado tem o Chidãozinho e Choró. 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
0: Opa!
2: Fala, Diz Batista, que é o Timilson Medeiros.
0: Onde, meu, tá bom?
2: Eu almoço Zé Ramalho, mandar pro Maico, pro Toquinha, Farel, Verão, Tizil, o Nilton Zé Fidel.
0: Ah.
2: O Zé Minhoca, João Coreia e Mantena, Zé Teodoro Queixada e pra todo ouvinte. Falou, tchau, obrigado.
0: Valeu, abraço de Milson, obrigado, meu amigo, pela participação, pela audiência, hein? Abraço a toda a família Medeiros ligado com a gente. A família Medeiros é 100% do clube, hein? 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
0: 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Hein? Fazer aquela feijoadona. 5:13 aqui no nosso programa.
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0: É o Bambu Gemendo.
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0: É Bambu Gemendo. Quem vai sair do jogo, hein? André Andrade, Solevando, Soleni ou Chitãozinho Choró? Dentro ou fora? Oi.
5: Bom dia, Adilson.
0: Oi, Lucimar, bom dia.
5: Lucimar Barro Preto.
0: Tudo bem, minha amiga?
5: Adilson, manda pra mim a música Bruno e Marrone por um minuto.
0: Por um minuto.
5: Eu ofereço pra todos que gostam da música e pra você.
0: Valeu, minha amiga. Abração pra você também, querida. Minha grande amiga Lucimar lá no Barro Preto. Ligadinha no programa, hein? Abração pra minha grande amiga, comadre Penha Prada, no Paulão, aí no bairro Nova Barra, ligado com a gente, hein? Você que tá preparando o seu cafezinho, preparando a sua marmita aí pra fazer na Black Yard, hein? Que Deus abençoe todos os nossos queridos ouvintes, todos os nossos trabalhadores. Então na luta aí, ralando. Oi!
6: Bom dia, meu amigo Adilson Batista. Partiu, meu filho.
0: Partiu, irmão.
6: Toca aquela do Eduardo Costa pra mim. Tem outra em seu lugar. Fez pro meu amigo Carlinhos de Jazão, da Viveira, Coreia, de Minas, Chinei, Alex, Amió, Perotinho, Luiz Antônio Manitão, o Marcelo Marroso, Cavaco, Adriana. Fez pro Marquinhos, Olívio,
0: Ivo,
6: Carlinhos, Michael, Brão Ferrari, todo mundo de verdade, principalmente pra vocês aí, meu filho.
0: Tchau, obrigado, Alemão do Clara. 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Ô, Kinka.
7: Bom dia, Adilson. Quem fala aqui é nós, é o Kinka.
0: Tá bom, Kinka.
7: Tá muito boa pra nós ir, mala amarela, por isso, pra todo mundo que senta na pena. Pro Cristiano, pro Duardinho, pro Baianinho, pro Pescador, pro Nazina no Cascudo, pra Rita, pro Senhorzinho, pro Soprito, tá embaixo do Cascudo, pro Juarez, pro Edson Filho, pro Telé, pro Giovana Amaral, pro Zalém, pro Batata, pro Valenta Piruna, pro Neném, pro Pai Gerar, pro Cristiano lá na Fazenda Calmão, pro Toninho na Santa Teresa, pro Renatinho na Cidade Bar, pro Carlito, pro Altair, pra todo mundo que tá sentando a pé no trem na parte da manhã. Valeu, Adilson. Um abraço. Tô vazando a braquiária pra sentar a pé no trem. Bom dia.
0: Bom dia, Kika. Ô, Kika, vai lá e taca a pé sem dó, Kika.
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0: Bom dia. Bom dia, bom dia, bom dia. 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Mais um zap zap, eu boto a música de conversa pra você. Mais um aqui, opa!
8: Ô, Adilson Batista, bom dia, Adilson.
0: Ô, Silva, tá
8: e
0: bom?
8: E bom dia também a todos os seus ouvintes, essa grande audiência que tem você, junto à clube.
0: É nóis, né?
8: Adilson, eu gostaria de ouvir uma música com a Sula Miranda, o caminhoneiro.
0: Caminhoneiro, meu amor.
8: E oferecer de uma cabeceira na outra até virar pra lá.
0: Pra lá, ó.
8: Pra dona Marinete aqui. O senhor Daí.
0: Ô, Daí.
8: O senhor Luiz. É. O João Parreira. É. E todos que gostaram da pena. Aí. Lá pro pessoal do Morro do Estrela ali, aquele pessoal da

0: lá pro pessoal da do Morro do Estrela ali, aquele pessoal da cidade aí, da roça, é.
1: Certo.
0: É o Silva aqui, dá um alô, que eu tô te ligado de você, acabou. É o Inhame do Inhame.
1: E o Inhame? Tá bom, Silva, um abraço, meu amigo, bom dia, Silva. Seu nome de... moçada, 5:17, mais um zap, zap, mais um então, mais um aqui, nós vamos botar a moda na conversa, nós vamos chegar o Rio na Jumenta, devagar de leve, se arrochar, Michelle Empaca, oi.
2: Amiga Dilce, a Giza.
1: Oi, Giza, tudo bem?
2: Hoje estou passando aqui, né?
1: Ah.
2: Para desejar um feliz aniversário, né? Para meu pai, Tião.
1: Ô, Tião.
2: Quero dizer pra ele que nós amamos ele muito, que ele é muito especial pra nós. Que Deus venha abençoar a vida, e não só hoje, sempre, Adilson.
1: Amém,
2: né?
1: Amém.
2: Ele continua sendo esse homem aí, guerreiro, trabalhador, uma pessoa honesta, e que Deus multiplique cada dia mais, né? Dando vida, saúde, né? Pra ele, né? Continuar a batalha dele aí, né?
1: Amém, amém.
2: Feliz aniversário, pai. Eu gostaria que você tocasse pra mim, Rick Remy. Te amo, pai.
1: Te amo, pai.
2: Tá bom? Obrigado.
1: Valeu, você vai fazer o Tião chorar, hein? O Tião chora, não chora? Uma declaração dessa logo cedo aí. O velho não aguenta não aí. Ô Tião, abração pra você, Tião. Deus te abençoe, campeão. Muita saúde pra você, muitos anos de vida. Gente boa no mundo, Tião mesmo, né? Gente boa. Parabéns, Tião. Vou dedicar o programa hoje pro nosso grande amigo Tião. Lá no Fuzil, curtindo o nosso programa. Alengem, né? Alengem na sintonia. Ô Maurinha, dá um abraço no Tião aí. Bem apertado, hein? D2, um pra mim também. Bora de música.
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1: Zé Ramalho. Avo Rai. 5:19, bom dia.

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0: minuto. Música linda, hein? Atendi meu amigo Lucimar. 5:28 no clube. Aguarde, eu volto já já com muito mais música.
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atendo minha amiga Girlene, né? Especialmente pro Tião fazendo aniversário hoje. Rick Rene, te amo, pai. A seguir é dentro ou fora, hein?

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0: Agora alguém vai sair do jogo, hein? Alguém vai sair do jogo, hein? Alô, meu patrão, meu amigo Alessio, bom dia!
2: De que me adianta?
0: Alessio já tá por lá, hein? Já tá de butuca, ali é ligado 220, hein?
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0: Já tá lá na C.
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0: 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Ei, assim. Alô, meu amigo Giovanni, alô, meu amigo Zé Pão, alô, minha amiga Luz, meus amigos de Rio do Campo, ligado, tão firme no pé do eito que nós aí, né? Quem vai sair do jogo agora, hein? Agora, em nome do Grupo Barra Irrigações, Chitãozinho Choró, André e Andrade, eu sou Levando Solani. 5h43 na Clube, opa!
3: O Adilson, Solevante Soleni, chumbo na asa dele.
0: Coitado!
3: Vou colocar meu nome aí nesse sorteio do posto que melhor atende, mais vende. É o Posto Mais. Ganhar 5 litros de gasolina e de serviço.
0: Valeu, irmão. Um abraço pra você, ô parceiro. Bom dia. Tá concorrendo aqui, tá bom? Tá na Gombuca.
4: Aniversário.
0: 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Opa!
5: Bom dia, Deus Patrícia.
0: Bom dia.
5: Chumbo na asa de Solemante Soleni.
0: Coitado.
5: Quero participar do sorteio da gasolina do Poço F1 da saída de Mantena.
0: Tá na Gombuca, hein?
5: Tá na Clube. Tá bom
0: demais, hein?
5: Tchau, obrigado.
0: Tchau, obrigado, Joselita. Um abraço, minha amiga. 5h44 na Clube, hein? 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Opa!
6: Bom dia, é o Taí do Miracema.
0: Tá bom, Taí?
6: Gostaria de ouvir uma música aí de Caçula e Maneiro. Escolhe aí qualquer uma romântica aí pra nós ouvir.
0: Beleza.
6: Eu ofereço pra você a Cozinha que trabalha com o Amado, Quicas, Graus, Garotinho, Luiz Antônio, Adelaide, Couro de Cuica, Zé Minhoca, o Márcio do Bar e a todos os ouvintes.
0: Ô, Márcio.
6: Bom trabalho.
0: Valeu, Zé.
6: Alô, Adilson Pátio. Bom dia mais uma vez. Ao País do Miração. Cartão vermelho pra Som Levante e Som Leni. Eu quero participar do sorteio aí da gasolina do posto F1 na saída pra Mantena. Ok? Bom dia e bom trabalho.
0: Valeu, Tei. Um abraço, você. Tamo junto, meu parceiro. Bom dia, muito obrigado pela sua paixão, pela sua participação, pela sua audiência. 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Opa!
7: Fala comigo, Adilson Batista. Como é que você tá? Bom ou não?
0: Beleza, porra.
7: Bom dia com Jesus. Hein?
0: Amém.
7: E o inhame?
0: Adivinha?
7: Ô, Adilson, manda uma moda boa pra nós aí, rapaz. Guilherme Silva. Qualquer um do Guilherme Silva aí, beleza?
0: Valeu, hein?
7: Ofereço pra todos os ouvintes aí, pra vocês aí na rádio, pra minha família, família da minha esposa, pra todos os ouvintes, beleza? A galera do Baixa Alegre, galera aí da Vila Luciene, o tirador de leite, o espanhador de café, os caminhoneiros. Pra todos que tá ligadinho na Clube aí, porque tá na Clube.
0: Tá bom demais, velho.
7: Tchau, obrigado.
0: Tchau, obrigado, Bruto.
7: É, Adilson Batista, hoje treinei, ficou difícil, hein?
0: E aí?
7: Não tem elite, mano. Mas eu vou tirar aí o André Andrade.
0: André Andrade. Valeu, garoto. Olha, André Andrade.

0: agora tem um. Eu sou levando, tem três, né? Você vota preliminar pra tirar do jogo, dentro ou fora? Terça-feira de Paredão Raiz aqui na Clube, hein?
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0: Chama na bota, moçada! 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O Sérgio tá dizendo cartão vermelho e passou levando o Solenite. Tchau, obrigado pra eles. Sérgio tá lá em BH ligado com a gente, hein? Coitados. Tô levando o Solenite, agora tem quatro, hein? Olha, olha, precisa chegar atrasado no pé do eito, hein? E de repente se dão compromisso daqui a pouco e não pode tardar. Mas é a caminha tá tão gostosa. Costelinha tá tão boa. De maneira que você acaba se esquecendo que tem um cavalinho, quem sabe um burrinho viaco no mundo pra pegar. Cabelo ruim no mundo pra pentear, que eu nunca vi dessa natureza. A bota vem apertada pra calçar, né, mal acabado? É, caboclo, evitar o apavoramento, a precipitação e a fadiga e pular um bocado mais cedo ajuda, ó. Ao passarinho. Ao passarinho que não deve nada pra ninguém. Já tá com os peitinhos, as asinhas toda manhadinha de serena, hein? Ó, vazar na braquiária, meu povo. Bora pular no comanhão. Vamos chegar o rei na jumenta. Bora tacar a peça, sem dó. Vamos jogar as capivaras na água, gente. Vamos acordar a corujinha. Opa!
2: Bom dia, meu amigo Deus Batista Bender. Deus, faz um favor, toca pra mim. Um Nexo Limões, boiadeiro, violeiro. Fez pra toda a família clube, tá na clube, tá bom demais. Tchau, obrigado.
0: Valeu, Toy!
2: Bom dia mais uma vez, meu amigo Deus Batista. O Beco, estamos em Chororó. Chumlagem, estamos em Chororó. Deus quer fazer pra do seu tempo, seguinte, coisa muito, pois você afirma, sai pro Martelo. Tá na clube, tá bom demais.
0: É bom, é pouco, hein?
2: Tá bom,
0: Toy! Tá lá com boca, Toy! Boa sorte pra você, ele deu chumlagem, Chitãozinho e Choró, que ganhou até um voto, hein? Um pro Chitãozinho e Choró, um pro André e Andrade, só levando, só lenta na Berlinda, tem quatro. Opa!
3: Bom dia, Deus Batista. Eu que concorreu 5 de gasolina do posto F1, na saída para a Mantena. E o Joel Bernardo Silva do Voz de Grande Taúna. Chumbo nada do Solevante Soleni. Então, bom dia.
0: Coitado, está fora do jogo, hein? Recebeu o quinto voto, não tem jeito, eliminado, hein? Chitãozinho Choró, classificado. Vai estar no canto da dança raiz no Badidão. Do outro lado vai estar o André e o Andrade. Chitãozinho, Choró e André e Andrade, teu encontro marcado logo mais no canto dança no Bastidão a partir das 4 da tarde. Vai arrancar lasca, vai arrancar frepa. Oi!
4: Bom dia, Junada, hein? Chitãozinho, Choró.
0: Ele escapou, hein? Valeu, Barbosa do táxi, bom dia pro seu parceiro. Zap, zap, menino do rapaz, eita doido, hein?
5: E agora?
0: Leiras mais leiras de zap, zap aqui, gente. Oi.
6: Ô, Adilson Batista, bora, bora pra pega.
0: Bora,
6: pra
0: bora.
6: Pra mim uma música aí que eu oferecer pro Carlito, Lemão, Luiz Carlos. É, Adelaide, da Sânia, Glaucia, Lúcia, Lucimara Martins, pra você, pro meu mozão. É, quero aquela música assim: duas pedras em dois corações, você acertou, nem me ninguém.
0: Olha,
6: ver que eu sou levando Soleni, toca Ela Não Vai Mais Chorar, do Chitãozinho Chororó.
0: Valeu!
6: Do posto aqui, o melhor posto da cidade.
0: Abraço, Rose, bom dia pra você, tá na Combuca, boa sorte pra você.
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8: Bom dia.
0: Bom dia com alegria. Opa, Gerard, bom dia pra você, Gerard. Bom dia, Alemão do Claro, Josmar, lá no assentamento Três Corações, o Russo na Barra da Liranha. Vou descer, bom dia. Bom dia, Marte, bom dia, Zé Rochão. Zé Minhoca, fala comigo.

0: tá bom demais. 5h54. Alô, Luizão. Alô, Roberto. Roberto Governo, tá ligado comigo? Colado igual Cândida Rocha.
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1: E no momento do caminhoneiro de hoje, eu atendo meu amigo Silva. Sula Miranda canta, caminhoneiro do amor. Aos amigos caminhoneiros, boa viagem aí com Deus, que Deus guarde e proteja todos que estão pegando estrada nessa manhã, hein? Vai devagar, olha a serração.

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0: Bom dia. Tudo bem, pessoal? Tudo tranquilo, normal aí? Fala comigo, como é que tá o inhame? Vamos de cotações agrícolas, vagas de emprego no Cine, resultado de loteria agora. 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
0: 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Açougue rei do gado. Olha, vamos começar aqui pelo Café Conilon, hein? Café Conilon, lembrando que a nossa fonte é com o Abriel aqui do Espírito Santo. É fechamento de ontem, segunda-feira, dia 15. Olha, o Café Conilon, tipo 7,8, quanto é 13% de umidade, 5% de broca, abre a semana comercializado a R$928 a saca, hein? Conilon tipo 7, a R$920 a saca. Conilon tipo 8, a R$910 a saca. Vamos ao café arábica. Olha, o café arábica, saca de 60 quilos, está sendo comercializado a R$1.427,63 a saca. O café robusta, R$974,12 a saca. Vamos à cotação do cacau. Olha, o cacau, a saca de 60 quilos, está sendo comercializado a R$960 a saca. Cotação da pimenta do reino. Olha, a pimenta do reino está sendo comercializada a R$26 o quilo. Vamos à cotação do boi. Começamos aqui pelo boi gordo castrado. O preço médio aqui no Espírito Santo é de R$316,48 arroba. Boi gordo inteiro. O preço médio de R$318,17 arroba. Vaca gorda. O preço médio é de R$307,87 arroba. Vamos agora às vagas de emprego no Cine de Barra de São Francisco, no comércio local.
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0: Vamos agora às vagas de emprego no comércio local. Olha, a Casa do Cloro Supermercado segue contratando em Barra de São Francisco, hein? A Casa do Cloro contrata para vários setores da loja com ou sem experiência. Interessados poderão deixar currículo no balcão do supermercado Casa do Cloro. E também segue contratando é o Alves Shop da Construção. E o Alves tem vaga para vários setores da loja também. Especialmente o Alves segue contratando ajudante. Salário da categoria, todos os direitos garantidos, direito ainda a hora extra. E também está contratando em Barra de São Francisco, é o consórcio Embracon. É, contrata consultor de vendas. Também segue contratando em Barra de São Francisco. É as drogarias Grupo Reis, hein? Contrata operadora de caixa. Interessadas poderão deixar currículo no balcão da loja. Vamos agora às vagas de emprego no Cine de Barra de São Francisco, hein? Olha, no Cine de Barra de São Francisco há vagas aí para ajudante de açougue. Não exige experiência. Artifício de manutenção. Não exige experiência. Auxiliar de cozinha. Não exige experiência. Auxiliar de limpeza. Não exige experiência. Auxiliar de serviço de alimentação. Não exige experiência. Camareira de hotel. Não exige experiência. Churrasqueiro. Com experiência. Coletor de resinas, não exige experiência. Estoquista, não exige experiência. Farmacêutico, com experiência. Ajudante de pátio, não exige experiência. Garçom, não exige experiência. Marteleteiro, não exige experiência. Motofrentista, não exige experiência. CNH, A. Operador de caixa, não exige experiência. Operador de máquina de fio, com experiência. Operador de ponte rolante, com experiência. Operador de prensa, com experiência. Pizzaiolo, não exige experiência. Polidor de granito, com experiência. Repositor de mercadorias, não exige experiência. Retocador convencional, com experiência. Agente de vendas de serviços, não exige experiência. Essas são as vagas de emprego no Cine de Barra de São Francisco. Mais informações, procure o Cine. Lembrando que as vagas poderão sofrer alterações sem aviso prévio. Vamos agora ao resultado de loteria, hein? Ontem tivemos aí, ó. Ontem, segunda-feira, tivemos sorteio da Loto Fácil. É, o concurso é 3711. E as dezenas sorteadas da Loto Fácil foram 1, 5, 6, 8, 9, 10, 12, 13, 15, 16, 17, 20, 22, 24 e 25. Olha, a Loto Fácil teve 3 acertadores, hein? E cada um faturou o valor de 564.827 reais e 34 centavos. Bom, ontem não tivemos sorteio da Quina, porque a Quina agora correrá apenas no dia 24, né? A Quina de São João. Então a Quina não terá sorteio diário até o dia 24. Porque a Quina Especial de São João pagará 250 milhões. Hã? Ajuda, quebra um galho, isso mesmo. A Quina Especial de São João correrá no dia 24 e pagará 250 milhões e o prêmio não acumula, hein? Alguém ficou rico aí? Bom, se não ficou rico, o jeito é trabalhar, né, gente?
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0: dia, bom dia. Bom dia com alegria. Bom dia com gratidão, gente. Tem muitos bom dia com muito amor. Bom dia com coragem. Bom dia, bom dia. Bom dia, compadre. Bom dia, comadre. Bom dia, meus guerreiros. Bom dia, minhas guerreiras. Bom dia, meu povo lindo e abençoado.
1: Bom dia.
0: Ótima terça-feira pra gente, hein? Uma terça-feira abençoada, iluminada por Deus. Bom dia, gente amiga. Que Deus guarde e proteja todos os trabalhadores, hein? A todos que estão pegando a estrada nessa manhã. Muito obrigado pela sua companhia. Muito obrigado por você acordar cedo e sintonizar aqui na Clube, hein? Fazer a Clube ser a número um no Ibope em toda a região. Coisa boa! 6:18, hora de música. Olha aqui, meu amigo Preto. O Preto tá ligado no programa. Disse bom dia, Dilson Batista. Aqui quem fala é o Preto Vaqueiro, aqui do Palmo e tal. Queria ouvir uma música aí com o Mato Grosso e Matias, Um Século Sem Ti. E eu queria oferecer para o meu amigo Carlito lá no Bagaço, para o meu amigo Rodrigo lá no Muniz, para o meu amigo Josimar e a sua esposa, né? Josimar e a sua esposa no assentamento 16 de abril.
2: Bom dia.
0: É, pro meu amigo Zé Minhoca. Zé Minhoca, fala comigo. Para o alemão do Clara. E pra toda a vaquinama que tá atacando a peça sem dó. Tchau, obrigado. Tchau, obrigado, Preto. Um abraço pra você, garoto. Obrigado pela participação. A todo meu povo do Palmo e tal. O Lucão tá ligado comigo lá, né? O Antônio Vaqueiro também, né? Bom dia a todos do Palmo e tal. Meu povo do Rio do Campo.
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0: Essa machuca os corações apaixonados, hein? Ô, Daci, bom dia, Daci. Ô, Negão da Prefeitura. Alô, meu conterrâneo Wilson Planalto, na Prado dos Baianos. Bom dia, Derlinda. Bom dia, comadriana. Bom dia, Ivani. Maravilhosa.

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2: Jornal da Manhã, com jornalista Matheus Rocha, eu volto já já, hein?
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0: Ótima manhã para você de terça-feira, 16 de junho de 2026, no Grupo Faustino de Comunicação, Rede Clube, 93.7 FM, Minas Gerais, 103.9 FM, Espírito Santo, Rede Barra Gospel, 105.9 FM, Minas Gerais, e 106.9 FM, Espírito Santo, e Rádio 13 de junho, 99.7 FM, Minas Gerais. Uma ótima manhã para você em todo o Norte, Noroeste, Capixaba, Leste Mineiro, e a você acompanhando o Jornal da Manhã de qualquer lugar do Brasil e do mundo, através dos sites e aplicativos de nossas emissoras.
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0: Motociclista fica ferido após acidente na BR-381, próximo à Pai, em Barra de São Francisco. Motorista é detido por suspeita de embriaguez ao volante em Barra de São Francisco.
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0: Excelente manhã para você de terça-feira. Neste momento, a temperatura é de 19 graus e a mínima prevista para hoje, a máxima será de 30 graus. De acordo com o site Clima Tempo, para hoje temos 30% de probabilidade de chuvas em nossa região. Umidade relativa do ar é de 80%, ventos a 8 quilômetros por hora.
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0: Uma excelente manhã para você de terça-feira, 16 de junho de 2026, no Grupo Faustino de Comunicação, Jornal da Manhã. Na minha apresentação, jornalista Matheus Rocha. Na tarde de ontem, segunda-feira, por volta das 16 horas, uma equipe da Guarda Civil Municipal de Barra de São Francisco prestou atendimento a uma ocorrência de acidente de trânsito na BR-381, nas proximidades da APAI. Os agentes Marques, Vidal e Soares realizavam um patrulhamento preventivo pela rodovia quando foram acionados para atender a situação envolvendo o motociclista que havia caído na pista. Ao chegarem ao local, os guardas realizaram imediatamente a sinalização da via, garantindo a segurança dos motoristas e evitando novos acidentes. Em seguida, o serviço de atendimento móvel de urgência, o SAMU, foi acionado para prestar socorro à vítima. Segundo o relato do motociclista, o acidente aconteceu após ele ser fechado por uma caminhonete Fiat Estrada Branca. Ainda de acordo com a vítima, o condutor do veículo não parou para prestar socorro e deixou o local após o ocorrido. Após receber os primeiros atendimentos, o motociclista foi encaminhado por uma equipe do SAMU para uma unidade hospitalar, onde recebeu os cuidados médicos necessários. A Polícia Militar também foi acionada para acompanhar a ocorrência. Após a conclusão dos trabalhos, a Guarda Civil Municipal organizou o trânsito no local e restabeleceu o fluxo normal de veículos na rodovia.
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0: Uma excelente manhã para você de terça-feira, 16 de junho de 2026, no Grupo Faustino de Comunicação, Rede Clube, Rede Barra Gospel e Rádio 13 de junho. Jornal da Manhã, na minha apresentação, jornalista Matheus Rocha. Uma ótima manhã para você na sua casa, se preparando para mais um dia, para você que está aí trabalhando, vai trabalhar daqui a pouco. Desejo a todos um ótimo dia de trabalho, abençoado por Deus. A você no carro, no ônibus, no caminhão, obrigado pela carona.

0: trabalhar daqui a pouco. Desejo a todos um ótimo dia de trabalho, abençoado por Deus. A você no carro, no ônibus, no caminhão, obrigado pela carona. A você de todos os bairros, córregos, distritos, vilarejos, condomínios, fazendas, zona rural, você no campo, na roça, você na panha de café, nas cidades vizinhas e de qualquer lugar do Brasil e do mundo, através dos sites e aplicativos de nossas emissoras. Todas as nossas notícias estão disponíveis no arroba Clube FM103, nosso Instagram, é o maior portal de notícias e entretenimento de toda a região. Passando aqui pelo nosso Instagram com mais notícias, notícias rápidas.
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0: Tem mais cobertura da festa de Mantena, o Rodeio Show. Mais fotos estão disponíveis no nosso Instagram. Tem também para você entrevista, muitas. Tem o quadro A Prova ou Reprova, também está no ar com Alcides Guerra e Robledo Mutz. Ficou muito bacana, muito legal o quadro A Prova ou Reprova. Não viu ainda não? Acesse lá o nosso Instagram, @clubefm103.
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0: Mas aqui do nosso Instagram, a Prefeitura de Barra de São Francisco, por meio da Secretaria Municipal de Saúde, promoveu no último sábado uma ação de teleconsultas com médico otorrinolaringologista. Ao todo, 20 pacientes foram atendidos remotamente, reduzindo o tempo de espera por consultas especializadas no município. Os atendimentos fazem parte de um esforço contínuo da gestão municipal em parceria com o governo do estado. A iniciativa tem se mostrado eficaz para diminuir as filas de espera por especialidades, especialmente em áreas com alta demanda, como otorrinolaringologia. As teleconsultas são realizadas de forma agendada, com os pacientes sendo encaminhados pelas unidades básicas de saúde após a avaliação inicial.
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0: Mais aqui do nosso Instagram, @clubefm103. Um idoso de 64 anos foi ferido com uma facada no pescoço no bairro Vila Fernandes, em Boa Esperança. O suspeito de 44 anos, que não teve o nome divulgado, foi preso ontem, segunda-feira, segundo a Polícia Civil, que detalhou que a prisão é temporária de 30 dias, ou seja, um passo além da prisão em flagrante, após pedido da polícia com anuência do Ministério Público do Espírito Santo e ordenada pela Justiça. O suspeito vai responder pelo crime de tentativa de homicídio. E pra gente fechar aqui as notícias rápidas do nosso Instagram, o @clubefm103, giro de notícias com os nossos repórteres Giovana Minahini e Leonardo Moraes.
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2: E 7 em cada 10 brasileiros notaram um aumento significativo das despesas do dia a dia nos últimos 12 meses, de acordo com um levantamento do Serasa. Gastos com supermercado, contas recorrentes e moradia já representam 57% do orçamento das famílias. O custo médio mensal chegou a R$3.520 nas regiões Sul e Sudeste, que registraram os maiores valores do país. Segundo o estudo, apenas 19% da população consegue administrar os pagamentos sem dificuldades. E é por esse motivo que, diante do alto custo de vida, uma parcela considerável dos brasileiros recorre ao crédito como uma extensão da renda. E atenção, os ouvintes que são estudantes e se inscreveram para o Enem 2026. Termina na quarta-feira o prazo para o pagamento da taxa de inscrição. O valor é de R$85 e a guia de recolhimento da União para o pagamento desta taxa está disponível na página do participante no portal do INEP. É preciso usar senha e login do gov.br para acessá-la. O pagamento pode ser feito em qualquer banco, casa lotérica,

0: e compradores. Os dados são do Índice Nacional da Construção Civil, o SINAP, calculado pelo IBGE e pela Caixa. Em maio, o setor apresentou estabilidade no estado em relação a abril, com custo médio de R$ 1.849 por metro quadrado. Desse total, R$ 1.039 são para materiais e R$ 809 para mão de obra. Nos últimos 12 meses, o custo avançou acima da inflação oficial do país, de 4,7%. Economistas alertam que as empresas operam com margens apertadas. Isso reflete no preço final dos imóveis. A matéria completa sobre o mercado você confere em diariodocomércio.com.br. Para Itatiaia, Leonardo Moraes.
1: Muito obrigado aos nossos repórteres Leonardo Moraes e Giovanna Minahini. Essas e muitas outras notícias estão disponíveis no @clubefm103, nosso Instagram. É o maior portal de notícias e entretenimento de toda a região.
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1: Uma ótima manhã para você de terça-feira, 16 de junho de 2026, Jornal da Manhã. Na minha apresentação, jornalista Matheus Rocha. Mais um caso de suspeita de embriaguez ao volante foi registrado em Barra de São Francisco. Um motorista foi detido pela Guarda Civil Municipal após denúncias de que conduzia um Fiat Siena prata em zigue-zague pelas ruas da cidade, colocando em risco outros motoristas e pedestres. Segundo a GCM, a equipe realizava patrulhamento preventivo quando recebeu informações de populares sobre a condução perigosa do veículo. Após buscas, o carro foi localizado nas proximidades da padaria Quipão, na descida do morro do hospital. Durante a abordagem, os agentes constataram sinais compatíveis com embriaguez, como dificuldade de equilíbrio, fala alterada, desorientação e comportamento incompatível com a condução segura de um veículo. O motorista foi convidado a realizar o teste do bafômetro, mas recusou. Diante da situação, ele foi conduzido à Delegacia de Polícia Civil. Já na delegacia e com apoio da Polícia Militar e disponibilização do etilômetro, o condutor recebeu nova oferta para realizar o exame, mas voltou a recusar o procedimento. De acordo com a legislação de trânsito, a recusa do teste do bafômetro não impede a adoção de medidas administrativas e criminais quando há sinais que indiquem alteração da capacidade psicomotora. O caso foi apresentado à autoridade policial de plantão, que adotou os procedimentos legais cabíveis. O veículo foi posteriormente liberado para um condutor devidamente habilitado. Essas foram as nossas informações para esta manhã de terça-feira e todas elas estão disponíveis no @clubefm103, nosso Instagram, é o maior portal de notícias e entretenimento de toda a região. Jornal da Manhã volta para você amanhã, quarta-feira, nesse mesmo horário, para o Grupo Faustino de Comunicação, Rede Clube, Rede Barra Gospel e Rádio 13 de Junho. Eu volto daqui a pouco ao vivo, a partir de 8 horas da manhã, apresentando Alô Clube de 8 às 10 e de 10 ao meio-dia, o Clube do Fã na Rede Clube 103.9 e 93.7. Também, 1 da tarde, eu aguardo todos vocês na Rádio 13 de Junho, apresentando o Show da 13, de 1 às 4 horas da tarde, na 99.7 FM. Desejo a você, meu amigo, minha amiga, uma ótima terça-feira abençoada por Deus. Um forte abraço a todos e até lá.

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0: Fica todo mundo na clube. Todo mundo ligado aqui na clube. Meu amigo Wilson Planalto, um abraço, hein? 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
0: Bom dia com alegria. Bom dia com gratidão. Bom dia com amor. Bom dia com fé. Bom dia com coragem. Bom dia, bom dia, bom dia. Bom dia, Sirlene. Bom dia, família Batista. Bom dia, Manelzinho. Bom dia pra todo mundo que sintoniza a clube em toda a nossa região, hein? É na cidade, no interior e também no exterior. Cada ouvinte sintonizado, novo amigo conquistado. Bom dia, cantor Ramon Barreto. Os além em todos os santos, bom dia. Bom dia, compadre, bom dia, comadre, bom dia, meus guerreiros, bom dia, minhas guerreiras. O Planalto aqui, você pediu, não está programado aqui, vou mandar aqui um pássaro serinho pra você com o André Andrade, pode ser? Terça-feira, paredão raiz aqui na clube. 6:48, aumenta aí.
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2: Tá bom demais, hein?
1: Tá bom demais.
2: Bom dia!
1: Sete
2: horas na Clube, eu volto já. Muito mais música a seguir.
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2: Oi, bom dia! Tudo bem, pessoal? Tudo tranquilo, tudo normal por aí? E o Inhame, como é que tá? Tá bom, tá junto? 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Oi.
3: Bom dia, Dilson. Aqui é Nadir Ferreira Braz, o Corpo Comprido.
2: Tudo bem, Nadir?
3: Eu quero participar do sorteio da gasolina do posto F1 saindo pra Matena. Obrigada,
2: Dilson. Valeu, Nadir. Um abraço, minha amiga. 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Opa!
4: Bom dia, Clube, com Adilson Batista, aqui o Russo da Barra do Ariranha.
2: O Russo.
4: Eu queria ouvir uma música com Gilberto e Girmal, Tonelada de Paixão, oferecer para todos os amigos e as amigas do Russo e fora Solimã e Solimi, Adilson Batista, o fenômeno da rádio.
2: O Russo, um abraço para você, meu amigo, obrigado, hein, Russo, pela sua participação, pela sua audiência, tá bom, meu amigo? Sempre ligadinho no nosso programa, colado com nós em qualquer liga roxa, é porque gatitu fora da manada vira papá de onça. Oi, e daqui?
5: Ô, Adilson Batista, bom dia, aqui é Valdeci do assentamento Roda d'Água, em Baixa Grande do Itaúna.
2: Valdeci, tá bom?
5: Chumbo na asa de Solevante e Solenia aí, e coloca meu nome aí no sorteio da gasolina do posto F1 na saída para Mantena. Tá na clube? Tá bom demais.
2: É bom demais, abração, Valdeci. Alô, meu povo de Vargem Grande, hein? Abraço a todos aí do Queira Deus, alô, Tereza, alô, Oswaldo, bom dia. Alô, meus amigos também do Boa Sorte na sintonia, o povão do Corpo do Limão ligado com a gente, hein? Abração, meu amigo Luizão lá no Fevedouro. Alô, Raimundo aí no Fevedouro, meus amigos aí de Vargem Grande também ligado com a gente, muito obrigado, hein? A Jacira tá ligadinha, né? A minha amiga Delaide também tá na sintonia. Bom dia, Delaide. Todo mundo sintonizado, hein? Opa!
6: E daqui? Bom dia, Adilson Batista. Certo, correu 5 listas vindo do posto F1.
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2: Bom dia, Adilson Batista.
0: Bom dia!
2: Chumbo na asa, levante, Selenice.
0: Foi
2: chumbo
0: embora mesmo.
3: Coitado!
2: Adilson, manda uma música boa pra nós, sua escolha aí, Adilson, com o Amado Batista, fez pra todos os ouvintes da clube, você. Tá na clube, tá bom demais?
0: Tá bom demais, Marta! Um abraço, minha amiga, lá meu povo de Mantenópolis, lá meu povo de Alto Rio Novo, bom dia a todos aí. Oi,
4: Adilson Batista, Ana Alves, de Pires, Nossa Senhora da Penha.
0: Ei, comadre, tudo bem?
4: Sorteio, simples de gasolina aí.
0: Aham.
4: Mantendo o melhor posto pra terceiro, melhor que atende, né?
0: Verdade.
4: Na clube, tá bom.
0: Tá bom demais, né, comadre? Obrigado, simpática.
4: Vou fazer um pouquinho de café ali, né?
0: Ei, guerreiro, abração a todo mundo que já na panha de café e ouvindo a clube, hein? O pessoal leva o radinho pra lavoura, não leva? Coisa boa. No curral também só da clube, né? Meus amigos taxistas, bom dia pra vocês. O pessoal da construção civil na sintonia. Cada ouvinte sintonizado, um novo amigo conquistado, hein? 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Bora de música. 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
0: Alô, Braz Apolinário, bom dia. Meu grande amigo Nivaldo e todos aí do Clube Vale do Sol. Bom dia, Lindaura. Bom dia, Deusânia. Alô, Ulisses, aquele abraço. O Pico lá em Mantena também tá ligado, hein? Meu amigo olhou no bairro.

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3: Eduardo Costa na clube. Imagina eu. 7:40. Bom dia.

0: Eduardo Costa na Clube.
1: Toca o Brasil.
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0: Bom dia, bom dia. 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Olha, utilidade pública, foi encontrado ontem um molho de chave. Foi encontrado ontem um molho de chave entre a escola adventista e a ponte lá do Bambé. Foi encontrado um molho de chave entre a escola adventista e a ponte do bairro Bambé. Por volta das 18 horas, quem encontrou foi o meu amigo Raoni Gomes. Alô, Raoni, um abraço pro seu parceiro. Olha, foi perdido também aqui, atenção, atenção, atenção. Me ajuda a divulgar aí, por favor, perdi meus documentos e meu aparelho celular. É um azul Poco. Um aparelho celular azul Poco. Calma aí, calma aí, calma um pouquinho aí, calma um pouquinho aí, fala mansa. E meu documento está dentro da capinha. E o cartão do Nubank. Por gentileza, quem encontrou e encontrar, fazer contato aí, pertença, minha amiga Francislene Aparecida Ulig Rodrigues. Foi entre Todos os Anjos, a Vila Paulista. Por gentileza, quem encontrou esse aparelho, vamos fazer contato com a gente, pessoal. É da Francislene Aparecida Ulig Rodrigues. Ela perdeu aí esse aparelho celular e dentro do aparelho tem um cartão do Nubank e a sua identidade na capinha, né? Entre Todos os Santos e Vila Paulista. Algum gente boa encontrou ou vai encontrar e devolver pra ela. Aí nessa região só tem gente boa, só gente

0: acabou o programa Bom Dia Clube, né? Que é a programação da Clube, não para! Olha quem ganhou aqui hoje, o 5 litros de gasolina do posto F1 na saída pra Mantena. Tem até 8 dias pra passar e retirar, é Lucinéia Rezende, é de Nova Belém, né? Alô, Lucinéia Rezende, de Nova Belém. É só Rezende, é só Lucinéia Rezende ou tem outro nome aí? Manda o nome completo, por favor, Lucinéia. 7h49, em nome de todos os nossos patrocinadores, muito obrigado, hein? Vejo vocês, como sempre, muito bem acompanhado. Ele já chegou por aqui, já chegou chegando, Matheus Rocha.
1: Bom dia, minha amiga Dilson Batista. Bom dia, ouvintes da Clube. Vem comigo. Vamos juntos, até meio-dia, hein?
0: Cola, que é sucesso. Se Papai do Céu permitir, eu volto às 16 com o nosso batidão sertanejo, nosso batidão bruto.
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0: Fica com Deus, eu amo vocês, gente. Tchau, obrigado.
2: Se ouviu.
0: Alô, tchau, parabéns, tchau.
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0: Bom dia, meu Brasilzão lindo. Bom dia, meu povo amado, querido. 8:02, tô chegando, hein? Terça-feira, 16 de junho de 2026. MR na área, depois aí do campeão de audiência, Adilson Batista, Matheus Rocha, te faço companhia até o meio-dia, daquele jeito, de peito aberto e bem com a vida, na melhor e mais ouvida nossa Rede 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aplicativo. Vem!
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ótima manhã pra você na sua casa. Obrigado por deixar a Clube entrar aí na sua residência, no seu lar. Minhas amigas guerreiras lindas, maravilhosas, minhas companheiras de todas as manhãs, minhas amigas dona de casa, deixo sempre aqui aquele beijo no coração, suas lindas, tenham um ótimo dia. A você começando aí mais um dia de trabalho, papai do céu abençoe, seja um dia iluminado, que você possa vencer esse dia aí. A galera que tá sintonizada no carro, obrigado pela carona, meus amigos taxistas, guerreiros, abraço pra vocês, meus amigos, galera aí dos aplicativos, motoristas das entregas, Mercado Livre, Shopee, galera que tá sintonizada no caminhão, meus amigos caminhoneiros, os guerreiros, um abraço pra vocês, boa viagem, Deus abençoe em todo o trajeto, você ligado comigo em todos os bairros, córregos, distritos, vilarejos, condomínios, fazendas, zona rural, você no campo, na roça, galera da Panha de Café, vamos juntos, hein? E a partir de agora, valendo a sua participação, 27 9 95 24 75 75, valendo aquela marmitex gostosa, deliciosa, do Pepitos Petiscaria e Restaurante, tá valendo pra você também, cenzão, R$100 em vale compras essa semana da Mega Lá, hein? R$100 em vale compras da Mega Lá, é só participar comigo. Bom dia, que alegria estar na sua companhia em mais uma manhã abençoada, começando o seu programa Alô Clube, para levar até você muita música boa, informação, alegria e uma palavra de fé para fortalecer o seu coração. Terça-feira chegou. E com ela chega mais uma oportunidade de escrever um novo capítulo na nossa história. Talvez você tenha acordado hoje com desafios pela frente, talvez existam preocupações ocupando a sua mente, talvez você esteja esperando a resposta de Deus para a sua situação que tem tirado a sua paz. Mas eu quero lembrar você de uma verdade poderosa nessa manhã: Deus continua no controle de tudo. Nada acontece sem que ele saiba. Nenhuma lágrima é derramada sem que ele veja. Nenhuma oração é feita sem que ele escute. Por isso, não deixe que o medo seja maior do que sua fé. Não deixe que os problemas sejam maiores que os seus sonhos. Não deixe que o desânimo roube a esperança que Deus colocou dentro do seu coração. Continue caminhando, continue acreditando, continue lutando. Porque muitas vezes a vitória está mais perto do que imaginamos. E aquilo que hoje parece impossível pode ser exatamente o milagre que Deus está preparando para amanhã. Que essa terça-feira seja um dia de paz, de proteção, de boas notícias e de muitas bênçãos para você e para toda a sua família. Agora vamos falar com Deus. Senhor, meu Deus, meu Pai, nesta manhã de terça-feira, nós nos colocamos diante da tua presença para agradecer pelo dom da vida. Obrigado por mais um amanhecer. Obrigado porque o Senhor nos permitiu acordar e começar mais um dia debaixo da tua proteção. Pai, neste momento eu quero apresentar diante de ti cada ouvinte da Clube FM. O Senhor conhece os sonhos que estão guardados em cada coração, conhece as lutas que cada pessoa enfrenta, conhece as preocupações que muitas vezes ninguém vê. Pai, visita agora aquele que está sofrendo, aquele que está enfrentando a enfermidade, aquele que está preocupado com a família, aquele que está lutando para sustentar sua casa, aquele que pensa que não vai conseguir continuar. Senhor, derrama agora a tua paz sobre essas vidas. Renova as forças dos cansados, fortalece os abatidos, consola os que estão chorando. Abre portas para quem precisa de uma oportunidade. Leva cura para quem está enfermo. Leva esperança para quem está desanimado. Pai, toca onde ninguém consegue tocar. Resolve aquilo que parece impossível. Mostra mais uma vez que o teu poder é maior do que qualquer problema. Guarda, Pai, nossas famílias, nossos filhos, abençoa nossos pais e livra-nos de todo mal, de toda tristeza, de toda enfermidade.

tempestade e de toda a armadilha. Que o teu amor envolva cada lar nesta manhã e que cada pessoa possa sentir a certeza de que não está sozinha, porque o Senhor caminha ao seu lado. Nós entregamos nossos sonhos, nossos projetos e nosso futuro em tuas mãos e confiamos que o Senhor fará infinitamente mais do que tudo aquilo que pedimos ou imaginamos, em nome de Jesus. Amém, meu amigo. Declaro aberto o nosso Alô Clube. Que Deus abençoe a sua terça-feira e derrame sobre a sua vida uma chuva de paz, de saúde, proteção e de grandes vitórias. 8:08, primeira de hoje, Simone Mendes. Direitos iguais. Bom dia.

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2: Ótima manhã pra você, 8:15.

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Clube tá bom demais. Zenete Cristiano, cadeira cativa, rádio que toca muito mais música pra você. Que sequência, hein? Passou por aqui também Zé Trovão e Marruá com os Agroboys, Cowboys Não Se Apaixonam, Diego e Vitor Hugo, BG e a Cura, Ana Castela e Paula Fernandes, Pássaro de Fogo, e a primeira de hoje, Simone Mendes, Direitos Iguais. 8:24, deixa eu falar pra você aqui do junho de ofertas Casa do Cloro Supermercados, ofertas especiais nesse mês de junho e na Casa do Cloro. 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Telefone 998-50-75-28. 8:26, ótima manhã para você aqui no nosso Alô Clube. 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

0: 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Tá valendo para você hoje aquela marmitex gostosa, hein? É só participar com a gente. 8:29, está chegando nosso primeiro clássico desta manhã.
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0: O primeiro clássico de hoje, Chico Rei, Paraná, As Paredes Azuis. Bom dia!

0: Clube tá bom demais. A rádio que toca muito mais música pra você. Felipe Rodrigo, ignora. 8h44, que sequência. É muita música aqui na número 1 do seu rádio. E chega pra você agora também informação.
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0: 8h44, você acessa o nosso Instagram, @clubefm103. É o maior portal de notícias e entretenimento de toda a região. Tempo e temperatura neste momento, 23 graus em Barra de São Francisco. A máxima prevista para hoje será de 31 graus, a mínima de 19 graus. De acordo com o site Clima Tempo, para hoje temos aí 20% de probabilidade de chuvas em nossa região. Umidade relativa do ar neste momento é de 84%, ventos a 2 km por hora. Acessando aqui o nosso Instagram, @clubefm103, tem mais fotos lá, tá bom, gente? Mais fotos, vídeos da festa de Mantena. Tem também o quadro lá, ó, a prova ou reprova. Você pode acessar lá também no nosso @clubefm103. Tá legal demais, viu? A prova ou reprova com o Robledo e também o Alcides Guerra. Acessa lá para você assistir, você que não assistiu ainda, entra lá no nosso Instagram. Olha, ontem, na tarde de ontem, por volta aí das 16 horas, uma equipe da Guarda Civil Municipal de Barra de São Francisco prestou atendimento a uma ocorrência de acidente de trânsito na BR-381, nas proximidades da APAI. Os agentes Marques Vidal e Soares realizavam um patrulhamento preventivo pela rodovia quando foram acionados para atender a situação envolvendo o motociclista que havia caído na pista. Ao chegar ao local, os guardas realizaram imediatamente a sinalização da via, garantindo a segurança dos motoristas e evitando novos acidentes. Em seguida, o serviço de atendimento de urgência, o SAMU, foi acionado para prestar socorro à vítima. Segundo o relato do próprio motociclista, o acidente aconteceu após ele ser fechado por uma caminhonete Fiat Strada branca. Ainda de acordo com a vítima, o condutor do veículo não parou para prestar socorro e deixou o local após o ocorrido. Após receber os primeiros atendimentos, o motociclista foi encaminhado por uma equipe do SAMU para uma unidade hospitalar, onde recebeu os cuidados médicos necessários. A Polícia Militar também foi acionada para acompanhar a ocorrência. Após a conclusão dos trabalhos, a Guarda Civil Municipal organizou o trânsito no local e restabeleceu o fluxo normal de veículos na rodovia. Mais aqui no nosso Instagram, @clubefm103, mais um caso de suspeita de embriaguez ao volante foi registrado em Barra de São Francisco. O motorista foi detido pela Guarda Civil Municipal após denúncias de que conduzia um Fiat Siena prata em zigue-zague pelas ruas da cidade, colocando em risco outros motoristas e pedestres. Segundo a GCM, a equipe realizava patrulhamento quando recebeu informações de populares sobre a condução perigosa do veículo. Após buscas, o carro foi localizado nas proximidades da padaria Quipão, na descida do Morro do Hospital. Durante a abordagem, os agentes constataram sinais compatíveis com embriaguez, como dificuldade de equilíbrio, fala alterada, desorientação e comportamento incompatível com a condução segura de um veículo. O motorista foi convidado a realizar o teste do bafômetro, mas recusou. Diante da situação, ele foi conduzido à delegacia de polícia civil. 8h48, giro de notícias com os nossos repórteres Giovanna Minahini. Bom dia.
2: E 7 em cada 10 brasileiros notaram um aumento significativo das despesas do dia a dia nos últimos 12 meses, de acordo com um levantamento do Serasa. Gastos com supermercado, contas recorrentes e moradia já representam 57% do orçamento das famílias. O custo médio mensal chegou a R$ 3.520 nas regiões Sul e Sudeste, que registraram os maiores valores do país. Segundo o estudo, apenas 19% da população consegue administrar os pagamentos sem dificuldade.

0: necessidades. E é por esse motivo que, diante do alto custo de vida, uma parcela considerável dos brasileiros recorre ao crédito como uma extensão da renda. Para a rede Itasati, repórter Giovana Minarrini.
1: Muito obrigado, Giovana. Repórter Leonardo Moraes. Bom dia, Leonardo.
2: O custo da construção civil continua em alta no país, devido ao encarecimento da mão de obra e dos materiais. Em Minas, o aumento chega a 7,1% em um ano, o que eleva os custos para construtoras e compradores. Os dados são do Índice Nacional da Construção Civil, o SINAP, calculado pelo IBGE e pela Caixa. Em maio, o setor apresentou estabilidade no estado em relação a abril, com custo médio de R$ 1.849 por metro quadrado. Desse total, R$ 1.039 são para materiais e R$ 809 para mão de obra. Nos últimos 12 meses, o custo avançou acima da inflação oficial do país, de 4,7%. Economistas alertam que as empresas operam com margens apertadas. Isso reflete no preço final dos imóveis. A matéria completa sobre o mercado você confere em diariodocomércio.com.br. Para Itatiaia, Leonardo Moraes.
1: Muito obrigado, Leonardo. Repórter Pedro Nascimento. Bom dia, Pedro.
3: O mercado financeiro voltou a aumentar a previsão para a inflação neste ano. Segundo o relatório do Boletim Focus, divulgado agora há pouco pelo Banco Central, a expectativa para o IPCA, que mede a inflação no país, subiu de 5,25% para 5,30%. Essa é a 14ª alta seguida e o índice continua acima do teto da meta da inflação, fixada em 4,5%. Atualmente, o IPCA acumula alta de 4,72% nos últimos 12 meses. Analistas ouvidos pelo Banco Central apontam que a alta do petróleo, impulsionada pelo conflito no Oriente Médio, tem pressionado as projeções. O relatório também elevou a expectativa de crescimento da economia brasileira para 1,96% no próximo ano. De Brasília, Pedro Nascimento.
1: Muito obrigado, Pedro Nascimento. E agora, a nossa repórter Clarissa Guimarães, sempre com aquela dica especial, 8 horas e 51 minutos. Bom dia, Clarissa.
4: Olá, gente. Hoje eu vou trazer para vocês sobre a importância do suco de cenoura com gengibre. O suco de cenoura com gengibre tem vários benefícios para a nossa saúde. A cenoura é rica em beta-caroteno, um pigmento natural que o corpo converte em vitamina A, essencial aí para a saúde dos olhos, da pele e do nosso sistema imunológico. O legume também é fonte de vitamina C, K e potássio, além de ter fibras que ajudam na digestão. Já o gengibre é um alimento riquíssimo em propriedades anti-inflamatórias e digestivas. Devido aos compostos bioativos, o legume tem ação anti-inflamatória, digestiva e termogênica, ou seja, ajuda a queimar calorias. Ele é usado também para melhorar náuseas, dores e resfriados. O gengibre possui ainda propriedades analgésicas, anticoagulantes, antibactericidas, antioxidantes, anti-inflamatórias, desintoxicantes, digestivas, diuréticas e vasodilatadoras. Para fazer o suco, basta bater no liquidificador a cenoura, duas rodelas de gengibre e um copo de água. Se quiser adoçar, a dica é acrescentar suco de laranja. Em Belo Horizonte, para a rede Itasati, repórter Clarissa Guimarães.
1: Muito obrigado, Clarissa Guimarães. Essas e muitas outras informações estão disponíveis no @clubefm103, nosso Instagram. É o maior portal de notícias e entretenimento de toda a região. Dentro de uma hora tem mais informações e já depois do break eu volto trazendo muito mais música para você. Volto também com a participação do ouvinte aqui no 27995247575. Vai participando, valendo aquela marmitex gostosa do Pepitos Petiscaria Restaurante, valendo R$100 em vale-compras, também do da Mega Lá. É só participar.
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5: Tô de volta, hein? 9:04. Bom dia, bom dia, bom dia, meu Brasilzão lindo, meu povo amado e querido. De ponta a ponta, tá todo mundo ligado em 103.9 FM para Barra de São Francisco e todo o norte, noroeste, capixaba, 93.7 FM, Mantena, Minas Gerais e o leste mineiro, Brasil e o mundo de audiência, Clube FM 103.com.br. MR por aqui, Matheus Rocha, continua te fazendo companhia até o meio-dia, valendo aqui a sua participação, 27995247575, valendo para você aquela marmitex gostosa do Pepitos Petiscaria Restaurantes, valendo R$100 em vale compras também da Mega Lá. Essa semana, R$100 em vale compras da Mega Lá. Você participa comigo, tá bom? Manda aí o seu áudio, manda a sua mensagem, fica à vontade para participar com a gente. Deixa eu pegar aqui as primeiras participações. Oi, bom dia!
6: Bom dia, Matheus Rocha. Eu que concorri ao sorteio dos R$100 do Mega Lá. Aqui é o Joel Bernardo Silva do Vaz de Granta Uno, seu ouvinte todos os dias, quando eu sorteio, Matheus Rocha. Então, bom dia, tenha um bom trabalho, fica com Deus.
5: Valeu, Joel, um abraço, fica com Deus também, irmão. Obrigado pela companhia, Lucilene Nicolas de Santo Onofre, abraço para você, obrigado pela audiência. A Maria da Glória, bom dia, Maria.
7: Rocha, muito linda a oração que você faz todos os dias, quando você entra na rádio.
5: Obrigado.
7: Que Deus continue nos abençoando, né? Oremos junto. Que Deus continue nos abençoando, nós todos, né? Com muita fé em Deus. Que Deus continue nos abençoando.
5: Amém.
7: Todos os dias, amém. Gostaria de ouvir a música do Zezé de Camargo Luciano, Madrugada em Meu Olhar. E coloque meu nome no sorteio, Matheus.
5: Coloco.
7: Eu quero concorrer aí, tá bom?
5: Uhum.
7: Obrigada.
5: Valeu, Maria da Glória. Beijo no coração. Obrigado pela audiência. Bom dia. É, meu esposo perdeu a carteira com CNH. Anuncia pra mim, Jair Diones, tá anunciado, tá bom? Quem encontrou ou encontrar aí uma carteira, a habilitação, perdeu a carteira com a habilitação, né? Uma carteira e também com habilitação dentro, é o nome de Jair Diones. Quem encontrou, encontrar, só entrar em contato com a gente. Oi, bom dia!
8: Ô, bom dia! Aqui é o Eric Vila Pavão. Você tá mandando um abraço pra todos os ouvintes aí que estão ouvindo a rádio aí. Um abração pra nós que é da lida, que tá na luta todo dia. Poderia tocar pra nós aquele modão aí na estrada da vida, dentro do meu caminhão. Você sabe qual que é, toca ela pra nós aí.
5: Valeu, irmão, um abraço pra você, todo mundo aí de Vila.

0: Valeu, garotinho, obrigado. A Aline tá ligada com a gente, toda a família aí, ó. E tá pedindo a música do Gustavo Mioto. Ofereço para minhas amigas Gracineia e Elisete, na Toledo. Beijão para vocês aí, na Toledo, na sintonia aqui do Alô Clube. Rosilene de Tabirinha, bom dia, meu anjo.
1: Ei, Matheus, bom dia, tudo bem?
0: Joia.
1: Rosilene, manda música aqui para mim, Matheus. Estou aqui te ouvindo e ofereço para todos os ouvintes e para vocês da rádio. E uma terça-feira abençoada para você, tá bom? Fica com Deus, beijos.
0: Fica com Deus também, meu anjo. Beijão no coração, obrigado pelo carinho, pela companhia. 9:08, Safadão Zé Vaqueiro, você volta? Bom dia!

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1: Tá na Clube, tá bom demais. 9:13, Amado Batista, vivo sonhando acordado. Bom dia.

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Clube tá bom demais. A rádio que toca muito mais música pra você, animando a sua manhã de terça-feira. Os Agroboys, Ellen, Nery, nós é da Pecuária, bebê. 9:26, vamos pro break, já já volto, trazendo muito mais pra você. Tem mais participações também, não saia daí.

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1: Ótima manhã pra você, 9:31. 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
3: Tô de volta, ótima manhã pra você, reta final aqui do nosso Alô Clube, 9:39. Deixa eu mandar mais alô, mais abraço pra galera que tá participando comigo aqui no 27995247575. Oi, bom dia.
4: Bom dia, Matheus. Eu quero participar do sorteio de R$100 da Mega Lá.
3: Tá participando?
4: Quero participar do Marmitex do Pepito. Eu ganhei a jantinha lá e é muito gostosa a comida de lá, tá?
3: Obrigado, Kátia. Ângela Vila Farinheira, minha amiga Mara. Bom dia, Mara.
5: Bom dia, bom dia. Meu amigo Matheus Rocha, tudo bem com você, Matheus?
3: Graças a Deus e você?
5: Graças a Deus, tá tudo bem
3: que
5: comigo.
3: Que bacana.
5: Tô aqui colhendo um quiabinho ligado na clube, né, Matheus? Matheus, eu quero concorrer aos R$100 da Mega Lá. Tá na clube? Tá bom demais.
3: Bom demais, Mara. Oi, bom dia.
6: Bom dia, Matheus Rocha. Coloco meu nome no sorteio aqui, aí. Meu nome é Maria Luísa Henrique de Souza. Passa uma música bem bonita aí pra nós.
3: Obrigado, Maria Luísa. Jaqueline, bom dia.
7: Bom dia, Matheus Rocha. Que Deus abençoe nós nessa terça-feira. Que nós continuamos abençoando nós. E vou pedir você pra passar uma moda e oferecer pra minha família, pra sua família. E quero concorrer aos R$100 aí da loja Mega Lá, tá bom? Coloca meu nome no sorteio aí, hein? E pra todo mundo que tá na Pão de Café, tá bom? Passa aí uma moda pra nós. Excelente manhã de terça-feira. Tchau, obrigado.
3: Valeu, minha amiga. Obrigado a você. Oi, bom dia.
8: Bom dia, Matheus Rocha. Aqui o marido aqui do Mantendo Bar, 3 de junho. Aqui, eu quero participar do meu nome aí no sorteio. Eu quero participar do sorteio. Roda a música de Gingenta aí, pra ser qualquer um.
3: Valeu, Maria. Bairro 13 de junho em Mantena. Bom dia, MR. Tô te ouvindo aqui em Serra dos Aimorés, Minas Gerais. É a Lena Souza. Oi, Lena. Bom dia pra você. Serra dos Aimorés, Minas Gerais, tá sintonizada com a gente. Obrigado pelo carinho. Oi, bom dia.
9: Bom dia, Matheus, Eni, de Água Doce do Norte.
3: Oi, Eni.
9: É uma música do Leonardo. Qualquer uma música aí, põe o meu nome no sorteio aí.
3: Coloco, Eni, beijo no coração, todo mundo de Água Doce do Norte. Bom dia, Lindaura.
10: Bom dia, Matheus Rocha, tudo bem com você?
3: Joia.
10: Bom dia pra você, bom trabalho.
3: Obrigado.
10: Deus abençoe o seu dia.
3: Amém.
10: Pra participar do sorteio também, a Lindaura da Vila Nossa Senhora da Penha.
3: Valeu, Lindaura. Beijo no coração, todo mundo aí da Vila Nossa Senhora da Penha. Oi, bom dia.
11: Bom dia, bom dia, bom dia, Matheus Rocha. Aqui é Isabela Lore do Corrego Boa Vista do Nazário. Eu gostaria de estar concorrendo R$100 de vale compras aí, da loja do Megalar aí. E gostaria de ouvir a música da Ana Castela, Menino do Laço Comprido. Tá na clube, tá bom demais. E se eu ganhar, Matheus, dá um aviso aqui no WhatsApp, porque nesse horário eu não tô no curral mais, já tô fazendo almoço. Então faz favorzinho pra nós aí. Beleza? Tchau, obrigado.
3: Valeu, Isabela. Oi, bom dia.
12: Bom dia, Matheus Rocha, quem é a Luz Lima de Ponte Alto.

0: Isabela, oi, bom dia.
1: Bom dia, Matheus Rocha, aqui é Vera Lucilene de Ponte Alto. Quer participar do sorteio do almoço Pepito e do Serrai da Megalã? Toca pra mim, Eduardo Costa, é sempre assim. Feliz que todo mundo no programa, principalmente pra você. Um abraço e com Deus.
0: Valeu, obrigado. Alô, Lindolfo, um abraço pra você, meu amigo, lá nos Estados Unidos, tá ligado com a gente também, obrigado pelo carinho, pela companhia. Lu Miriguete também, bom dia pra você. 9:42, tá chegando mais um clássico.
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0: Mato Grosso e Matias, foi pensando em você.

0: fechar bem demais o nosso Alô Clube com a maravilhosa Tawane. Linda, maravilhosa, um sucesso. Participação do Breno Major e som da faculdade. Eu te esperarei. Não sei por quanto tempo não, mas eu te esperarei. 7 minutos faltando aí para as 10 horas da manhã. Alô Clube volta para você amanhã, 8 horas da manhã, aqui na número 1 do seu rádio. 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Quem tá ganhando aqui a Marmitex hoje do Pepitos Petiscaria e Restaurante, cadê? É a Kátia Ângela, da Farinheira, telefone final dela 3879, ganhou Marmitex do Pepitos hoje, tá bom? Kátia Ângela, é só passar lá e retirar. O telefone final dela é 3879. Tá chegando para você mais notícias para você ficar sempre muito bem informado.
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0: 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A Prefeitura de Barra de São Francisco, por meio da Secretaria Municipal de Saúde, promoveu uma ação de teleconsultas com médico otorrinolaringologista. Ao todo, 20 pacientes foram atendidos remotamente, reduzindo o tempo de espera por consultas especializadas no município. Os atendimentos fazem parte de um esforço contínuo da gestão municipal em parceria com o governo do estado. A iniciativa tem se mostrado eficaz para diminuir as filas de espera por especialidades, especialmente em áreas com alta demanda, como a otorrinolaringologia. As teleconsultas são realizadas de forma agendada, com pacientes sendo encaminhados pelas unidades básicas de saúde após a avaliação inicial. O prefeito Erivaldo destacou a importância da ação para a população. Estamos usando a tecnologia a favor da saúde do nosso povo. 9:56, giro de notícias com os nossos repórteres. Aline Peçanha, bom dia, Aline.
2: Presidente da Câmara dos Deputados, Hugo Mota, convocou para hoje uma reunião de líderes às 14h, com o objetivo de avançar na votação do projeto que acaba com a escala de trabalho 6x1. Segundo Mota, o relator da proposta, o deputado federal Léo Prates, do Republicanos da Bahia, vai esclarecer pontos do parecer apresentado à Câmara. O projeto enviado pelo governo federal em regime de urgência limita a jornada semanal a 40 horas, mantendo o máximo de 8 horas diárias e garantindo 2 dias consecutivos de descanso remunerado por semana. A proposta está atualmente trancando a pauta da Câmara, o que impede adiante a votação de outros projetos até que ela seja analisada pelos deputados. Além da pauta trabalhista, os líderes também devem discutir o projeto que equipara a misoginia ao crime de racismo. A deputada federal Tabata Amaral, do PSB de São Paulo, vai apresentar os resultados do grupo de trabalho responsável pelo texto que prevê punições mais rigorosas para casos de discriminação contra mulheres. A expectativa do presidente da Câmara é que os dois projetos sejam votados ainda esta semana. De Brasília, Aline Peçanha.
0: Muito obrigado, Aline. Repórter Giovana Minahini. Bom dia, Giovana.
3: E atenção, os ouvintes que são estudantes e se inscreveram para o Enem 2026. Termina na quarta-feira o prazo para o pagamento da taxa de inscrição. O valor é de R$85 e a guia de recolhimento da União para o pagamento desta taxa está disponível na página do participante no portal do INEP. É preciso usar senha e login do gov.br para acessá-la. O pagamento pode ser feito em qualquer banco, casa lotérica, aplicativos bancários, por Pix, cartão de crédito e débito, em conta corrente ou poupança. Para a rede Itaçati, repórter Giovana Minahini.
0: Muito obrigado, Giovana. Reportagem especial com o nosso repórter Fabiano Frade. Um minuto faltando para as 10 horas da manhã. Bom dia, Fabiano.
4: Endividados e com contas vencidas não pagas. A gente circula pelas ruas e logo tem depoimentos de quem está se segurando para pagar as contas.
5: Alessandro Henrique, carga e descarga de química, materiais. Tá difícil. É que é um complemento que eu faço, graças a Deus, no transportador para ajudar a pagar as contas, que tá difícil.
4: Já teve mês aí que deixou conta para trás?
5: Praticamente quase todos os meses deixam uma ou duas, mas deixar, deixa.
4: Equilibrando ali e tudo mais?
5: Graças a Deus vai de um jeitinho de outro para nós equilibrar, senão não tem jeito, né? Senão não vai ficando vermelho, né?
6: Alexandre dos Santos, sou motorista.
4: Ô Alexandre, como é que tá as contas, rapaz?
6: Conta de água, de luz em atraso, paga um, deixa outro pro próximo mês e assim vai.
4: E no dia a dia, nos gastos do dia a dia, você tem tentado segurar? Seu amigo ali falou agora, né, que tá fazendo um bico pra ganhar mais pra resolver ali a parada. Você tá conseguindo equilibrar essas finanças?
6: Não, mais no vermelho que tudo. Eu faço meu almoço pra mim e minha esposa, é só aquilo mesmo, nada de desperdício.
4: Segundo uma pesquisa da Poder Data, 37% dos brasileiros não pagaram todas as contas que deviam no último mês. Tem muita gente com dificuldade para equilibrar as finanças. A professora da Faculdade Uniacelv, Vivian Gomes, lembra que alguns comportamentos podem ajudar bastante a fazer sobrar dinheiro, como não desperdiçar alimentos e até mesmo eliminar o hábito de deixar um eletrodoméstico ligado sem precisão.
7: Então, muitas vezes a gente pensa só nos grandes gastos, o aluguel, o financiamento, as contas mais altas, e acha que só isso que pesa o nosso orçamento. Mas existem também os hábitos do dia a dia que acabam pesando. Por exemplo, o desperdício de alimento é um exemplo. Quando a gente não aproveita os alimentos, a gente está jogando dinheiro fora. E outro ponto também que a gente pode falar aqui é o consumo de energia. Os aparelhos que a gente deixa ligado na tomada, muitas vezes a gente nem está usando, mas eles estão consumindo energia, estão consumindo eletricidade. E essas mudanças simples que a gente pode fazer no nosso dia a dia, elas podem ser pequenas, mas elas gera uma economia importante e acabam ajudando a gente no fim do mês.
4: A professora Vivian lembra que é importante a pessoa acompanhar os gastos.
7: O principal aqui é transformar o cuidado com o nosso dinheiro em um hábito. Fazer um planejamento financeiro, acompanhar o que entra, o que sai da nossa conta, revisar nossa fatura de cartão de crédito com frequência. Isso tudo pode parecer simples, mas ajuda muito. Eu recomendo também criar uma reserva de dinheiro. Mesmo que seja pequenos valores que você vai colocando ali, isso traz mais segurança para lidar com imprevistos, que são coisas que podem acontecer, né? E você vai ter uma reserva de emergência para que você possa recorrer.
4: Para a rede Itaçati, repórter Fabiano Frade.
0: Muito obrigado, Fabiano Frade. E essas e muitas outras informações no arroba Clube FM 103, nosso Instagram. É o maior portal de notícias e entretenimento de toda a região. Daqui a pouco, depois do break, eu volto com o Clube do Fã.
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0: Bom dia, meu Brasilzão lindo. Bom dia, meu povo amado e querido. No ar, o nosso Clube do Fã. Seu amigo MR por aqui, Matheus Rocha. Continue te fazendo companhia até o meio-dia, daquele jeito, hein? De peito aberto e bem com a vida. Aqui na melhor e mais ouvida, nossa rede Clube 103.9, 93.7. E a você de qualquer parte do Brasil e do mundo.
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0: Pra começar bem demais, Rio Negro e Solimões, Estrada de Chão.

Uma ótima manhã para você, 10 horas e 21 minutos. Excelente manhã para você de terça-feira, 16 de junho de 2026. No ar, o nosso quadro tão especial, tão aguardado. Tenho recebido tantas mensagens de carinho. A você que manda aqui no nosso WhatsApp, a você também que assiste no nosso Instagram, @clubefm103, comenta também, o meu muito obrigado. Palavra de vida no ar para você, pela nossa rede Clube 103.9, 93.7, a você também, de qualquer parte do Brasil e do mundo. Palavra de vida especial nesta manhã. Convido você a tirar aí alguns minutos para você que está na sua casa, está trabalhando, para você que está no seu carro. Preste atenção na nossa mensagem de hoje. Caiu? Doeu? Machucou? Foi traído pela vida? Decepcionado por

feriu? Doeu? Machucou? Foi traído pela vida? Decepcionado por pessoas ou derrotado por circunstâncias que pareciam impossíveis de enfrentar? Então escute com atenção esta mensagem. Não prometa, prove. Prove para você mesmo que é capaz de levantar. Prove para aqueles que duvidaram da sua força. Prove para aqueles que disseram que você não conseguiria. Mas acima de tudo, prove para si mesmo que a sua história não termina em uma queda. Porque cair não é o fim. O fim é permanecer no chão. Todos nós enfrentamos momentos difíceis. Todos nós carregamos cicatrizes. Todos nós temos histórias de dor, de lágrimas e de batalhas que ninguém conhece. Mas as maiores vitórias da vida nascem justamente dos momentos mais difíceis. Olhe para dentro de você. Existe uma força aí que talvez você ainda não tenha descoberto. Existe uma coragem que apareceu em outras tempestades e que continua aí. Existe uma capacidade de recomeçar que Deus colocou dentro do seu coração. Você não precisa esperar um momento perfeito para ser feliz. Você pode decidir ser feliz agora. Você pode escolher agradecer agora. Você pode escolher viver agora. Porque a verdade é que ninguém recebeu a garantia do amanhã. Ninguém recebeu a promessa da próxima semana. Ninguém recebeu a promessa do próximo ano. Muitas vezes, vivemos como se fôssemos permanecer aqui para sempre. Adiamos sonhos, adiamos abraços, adiamos pedidos de perdão, adiamos decisões importantes e esquecemos que a vida é um presente que está acontecendo nesse exato momento. A verdade é que um dia tudo isso vai passar. Um dia a nossa jornada chegará ao fim. E quando esse dia chegar, o que realmente importará não será quanto dinheiro acumulamos ou quantos bens possuímos. Importará o quanto amamos, o quanto perdoamos, o quanto ajudamos, o quanto vivemos. Por isso, libere o medo da sua vida. Pare de alimentar pensamentos que te prendem. Pare de permitir que a insegurança roube os seus sonhos. Vá atrás daquilo que faz seu coração vibrar. Lute pelos seus objetivos. Valorize sua família. Abrace quem você ama. Agradeça mais. Reclame menos. Ame mais, perdoe mais e viva mais. Agora faça uma pergunta a si mesmo. Pergunte aí para você mesmo. Se hoje fosse o último dia da sua vida, eu estaria satisfeito com a forma como vivi? Pergunte a si mesmo. Eu amei o suficiente? Eu perdoei o suficiente? Eu fui grato o suficiente? Eu dei o melhor de mim? Se a resposta for não, ainda há tempo. Ainda há vida. Ainda há oportunidades. Ainda há um novo amanhecer esperando por você. Não desperdice o presente que Deus colocou em suas mãos. Viva intensamente. Viva com propósito, viva com fé e viva sabendo que cada dia é uma oportunidade única de fazer a diferença.

Agora vamos falar com Deus. Senhor, meu Deus e meu Pai, neste momento, nós nos colocamos diante da tua presença com o coração aberto, Pai. Pai, quantas vezes deixamos o medo controlar nossas decisões? Quantas vezes adiamos sonhos? Quantas vezes deixamos de viver plenamente por causa de preocupações, das inseguranças e das dúvidas? Mas hoje nós entregamos tudo isso em tuas mãos. Senhor, liberta-nos de todo medo que paralisa. Liberta-nos da ansiedade que rouba nossa paz. Liberta-nos das correntes invisíveis que nos impedem de avançar. Dá-nos coragem para viver o propósito que o Senhor preparou para nós. Dá-nos sabedoria para valorizar cada dia. Dá-nos discernimento para reconhecer as bênçãos que recebemos diariamente. Pai, visita agora aquele coração que está ferido, aquele que caiu e acredita que não consegue mais levantar, aquele que perdeu a esperança, aquele que está cansado de lutar, Pai. Segura em suas mãos, Senhor. Abraça essa vida. Mostra que ainda existe um caminho. Mostra que ainda existe um futuro. Mostra que ainda existe um propósito. Que possamos viver cada dia como um presente. Que possamos amar mais nossa família, valorizar mais as pessoas, demonstrar mais gratidão e que nunca, nunca deixar para amanhã aquilo que podemos fazer hoje. Pai, se houver alguém ouvindo essa mensagem ou assistindo essa mensagem com lágrimas nos olhos, toque agora, Senhor, neste coração. Leva conforto, leva paz, leva força, leva esperança. E que cada pessoa sinta a tua presença renovando a sua alma e fortalecendo a sua caminhada. Nós entregamos, Pai, nossas vidas, nossos sonhos e nosso futuro em tuas mãos. E pedimos que o Senhor nos ensine a viver cada dia com intensidade, propósito, amor e fé. Em nome de Jesus. Amém. Receba aí, meu amigo, minha amiga, o nosso quadro Palavra de Vida nessa manhã maravilhosa de terça-feira, 10 horas e 30 minutos. Ministério para a tua glória. Para a tua glória. Me refaz é a canção de hoje. Bom dia!

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6: Ótima manhã pra você sintonizado aqui no nosso Clube do Fã. Todo mundo sintonizado aqui na melhor e mais ouvida em toda a região. 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
2: Excelente manhã para você, o nosso Clube do Fã, 11:08. Ótima manhã para todo mundo sintonizado com a gente. 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

0: Vou falar pra você, Pandinha, quando eu era criança, eu tinha um medo de bebum.
1: Eu também.
0: Mas agora eu vi que a gente não faz mal pra ninguém.
1: A gente é bonzinho, é bom demais.
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0: Bora viver, meu povo. Nesse mundão a gente não leva nada. Essa música é linda, né? Fidume Jeca, 11 horas e 20 minutos. Ótima manhã pra todo mundo sintonizado com a gente. Deixa eu mandar aqui mais alô, mais abraços pra galera participando comigo. Oi, cadê? Bom dia.
1: Bom dia, meu amigo Matheus Rocha, a Elza Alçoso Ferreira, aqui do Código de Laranjeiras, mandou um alô pra gente aqui, que tem uma grande audiência, e gostaria de participar do sorteio do Mamitex e dos R$100. Um bom dia pra você, fique com Deus.
0: Obrigado, Elza Ferreira, Corvo das Laranjeiras. Oi, quem tá aqui? Bom dia.
2: Matheus Rocha, bom dia. Quer participar do sorteio do Posto CVU, meu? Gasolina, meu combustível, quer ouvir uma música aí? Fátima Balão, Pecado de Amor. Beijo pra velho Brasil Brasil, pra tudo ligado na Tua FM, será tudo isso, tá bom demais, bom dia.
0: Valeu, Belga, bom dia pra você. Oi, bom dia.
3: Bom dia, Matheus, tudo bem?
0: Joia.
3: Quer participar do sorteio da loja Megalá? Passa a música pra mim do João Mineiro Marciano. Hoje obrigado, sou obrigado a beber outra vez. Feliz pra você e pra sua família.
0: Obrigado.
3: Elzinha de Guararema.
0: Não peguei o nome aqui que eu falei em cima, como é que é?
3: Pra você e pra sua família. A Elzinha de Guararema.
0: Elzinha de Guararema. Obrigado, meu anjo, pelo carinho a todos aí de Guararema. E Matheus, bom dia, é o Adriano Pintor, coloca meu nome aí no sorteio também, valeu Adriano, abraço meu irmão, bom trabalho pra você e a todos os pintores da sintonia do nosso Clube do Fã. Oi, bom dia.
4: Bom dia, Matheus Rocha, é Cleus Bravin de Vila Palmares, gostaria de ouvir uma música aí, a sua escolha, oferecer pra toda a galera aqui de Vila Palmares. E gosta de participar desse sorteio de R$100 da Mega Lá. Coloca meu nome no sorteio aí.
0: Coloco.
4: E tá na clube?
0: Tá, tá bom demais. Cleusa Bravin, beijo no coração, meu anjo. Meu amigo Garotinho, fala Garotinho, bom dia.
5: Bom dia, Matheus Rocha. Beleza, Matheus?
0: Bom demais e você?
5: Bom demais, MR.
0: Opa.
5: Ô, Matheus, toca pra nós hoje aí um Zé Ramalho, Chão de Giz. Oferecer pra todos os ouvintes, todos gostarem da música. Pra todos aqui na Nova Barra, nós estamos realizando um trabalho aqui. E eu quero participar aí dessa marmitinha do Pepito aí. Tá na clube, Matheus?
0: Tá bom demais.

0: para todos aqui na Nova Barra. Nós estamos realizando um trabalho aqui e eu quero participar aí dessa marmitinha do Pepito aí. Tá na Clube, Matheus?
1: Tá bom demais.
0: Tá bom demais.
1: Valeu, garotinha, galera Nova Barra, na sintonia aqui do nosso Clube do Fã. Bom dia, sou Isolina Peter, Vila Palmares. Anunciei que meu filho Giovanni Peter Siqueira perdeu a carteira com todos os documentos do Córrego do Fuzil até Vila Paulista. Tá falado aqui, ó. Isolina Peter tá falando aqui pro o filho dela, Giovanni Peter Siqueira, perdeu a carteira com todos os documentos do Córrego do Fuzil até Vila Paulista. Tem outro aqui, cadê? Tem outra utilidade pública aqui que tinha me mandado. Quem que mandou? Foi o JP. Ah, tá aqui, ó. É Raul Barbosa Moreira. Raul Barbosa Moreira também perdeu todos os documentos. Pede para alguém encontrar e entregar aqui na rádio. É, o nome dele é Raul Barbosa Moreira. Tem mais, alô, abraço aqui pra Cíntia de Mantena também, obrigado, beijo no coração, galera de Mantena, de ponta a ponta, sou da Clube. Oi, Eva, bom dia.
2: Bom dia, Matheus. Aqui é Eva das Graças Cabral de Souza. Queira Deus, quero participar desse sorteio do Mercadão. Tá na Clube, tá bom demais.
1: Valeu, Eva. Obrigado. Minha amiga Luciana, lá de Água Doce. Beijo pra você, lindona. Obrigado pela companhia, pela audiência. Oi, bom dia.
3: Bom dia, Matheus. Matheus, eu quero participar do sorteio dos R$100.
1: Obrigado, Adelaide. Quem tá aqui comigo? Bom dia.
4: Oi, bom dia. Sou Silvana de Santo Agostinho. Gostaria de jogar uma música com Bruno Marrone, Coração de Pedra. Ofereço minha filha, Leiliana, lá do Corvo do Brejão. Meu filho Bruno, que mora em Bate, São Francisco. A Josiana de Água Doce do Norte. E pros meus netos, Keilinha, Teslane, Júlio César, Paola Cristina. E o Anto Gabriel e Lara Sofia. Pra você.
1: Obrigado.
4: Pra vocês, toda da rádio, Silvana.
1: Silvana de Santo Agostinho, beijo pra você, Silvana. Obrigado. Alô, Sirlene Dalva, bom dia.
5: Bom dia, Matheus Rocha. Aqui. Eu quero participar desse sorteio aí, sorteio da Megalar, sorteio. Esse sorteio que tem aí. Da gasolina.
1: Valeu, Sirlene Dalva. Bom dia.
6: Bom dia. É Teodoro de Mantena, Alemão.
1: Fala, Alemão.
6: Eu quero participar do sorteio. Uhum. Valeu. Manda alô aqui pra nós. Tô ligado aqui na roça. Radinho.
1: Opa.
6: 24 horas. Sem desligar, sem folga. Já tem 3 anos. Sem folga.
1: Valeu, Alemão. Um abraço, meu irmão. Obrigado pelo carinho e pela companhia de sempre. 11:25.

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5: Tô de volta, hein? Trazendo mais um clássico, último desta manhã, 11:41. João Paulo e Daniel, Eu Vou Me Entregar. Bom dia.

Último clássico desta manhã, João Paulo e Daniel matando saudade, hein? Vou me entregar. Feliz aniversário! 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Pra você soprando velhinhas nessa terça-feira, 16 de junho. Wellington Coelho, parabéns. Joyce Kelly, parabéns. Thaís Silva. Josi Brum também tá aniversariando. Gilceia Ferreira. Daiana dos Santos, parabéns. E Sirlene Pinheiro, a cada um de vocês desejo muita paz, saúde, felicidades, que essa data se repita por muitos e muitos anos e que vocês concretizem todos os sonhos. Parabéns a todos aniversariantes do dia.

0: Matheus Vargas, o Zé Groboy, Chora Todo Mundo, fechando aqui o nosso Clube do Fã nessa manhã maravilhosa de terça-feira, agradecendo a você pelo carinho, pela companhia, você que participou também, o meu muito obrigado, você que não participou, mas tá aí do outro lado, fazendo da nossa clube a rede mais ouvida em toda a região, agradecendo aqui os nossos parceiros, Moreira, Mega Loja da 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pedir aquela comida gostosa, maravilhosa. Pega o seu celular aí, ó, manda mensagem pro 27996923121. 996923121. Restaurante Sabor da Casa. Gilmazão tá na.
1: Bom dia. Eu já fui lá, comi aquele bife de boi com bastante cebola.
0: E...
1: aquele purê de batata no capricho e o arroz com feijão. Só.
0: Boa.
1: Mais nada.
0: Tá.
1: Segunda-feira hoje agora. Não, né?
0: Uhum.
1: Pra mim tá parecendo segunda-feira. Meu final de semana foi bruto. Você tá doido? Graças a Deus.
0: Pelo menos você ficou de folga ontem, não trabalhou ontem, não tava em casa, de boa.
1: O
0: JB
1: folga.
0: Falou que você tava na praia, é verdade?
1: Tá pegando bronze.
0: Toda vez que você não vê, o JB te fala que você tá na praia, você sabe disso?
1: É, rapaz. Ah, é?
0: E é verdade, né?
1: Vai que o povo acredita.
0: É verdade.
1: Né? Vai que o povo acredita. Tava trabalhando, rapaz, quem dera. Por enquanto. Ai. Enquanto a Mega Sena não se manifesta, vamos lá, né?
0: Bora. Vamos indo.
1: Vamos que vamos.
0: Fazendo aquele X, né? Cruzando a fronteira, um volta e o outro vai, né?
1: É verdade.
0: Eu vou agora e depois você vai e eu volto, né?
1: Gente que acha
0: na paz louco, de Deus.
1: Tem gente que acha que vídeo louco é fácil, gente. É divertido, é gostoso, é prazeroso, né?
0: Mas cansa também,
1: mas
0: né?
1: Mas dá trabalho.
0: Dá trabalho, cansa.
1: A mente cansa.
0: Bom programa, Gilmazão.
1: Um abraço, bom trabalho.
0: Valeu. Eu volto amanhã, se Deus quiser, hein? 6 horas da manhã, Jornal da Manhã, na Rede Barragó, 6h30 aqui na Clube, também na Rádio 13 de junho, e eu vou cruzar a fronteira, né? Como eu disse aqui, 1 da tarde, tô lá na 13 de junho, 99.7, apresentando o show da 13. Um abraço marmanjada pra elas, eu deixo aqui, ó, um beijo no coração. Tá na Clube? Tá bom demais. Não se esqueça, hein, gente, que eu...
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10: 11:59, bom dia.

0: 31 aqui na Clube. Boa tarde, papai chegou, papai chegou. Sejam todos bem-vindos, hoje é segunda-feira. Segunda-feira não, Gilmar, que é isso? Terça-feira, 16 de junho de 2026. Como trabalhei muito no final de semana, tô confundindo aqui a segunda-feira com a terça-feira. Meu Deus do céu. Boa tarde pra você na sua casa, boa tarde pra você no seu trabalho. Tá começando o nosso Clube Universitário. Vamos juntos até as 4 horas da tarde. É claro que você manda aqui na nossa programação, pede a sua música, manda seu alô, afinal de contas você manda nessa bagaça, com muito prazer e com muito carinho, Gilmar Francisco até as 4, depois o Matheus Rocha arrebentando como sempre, agora é nós, vai ter que aturar o Negão até as 4 nesta terça-feira. Muito obrigado pelo seu carinho, obrigado pela sua companhia, ao vivo para a Mantena 93,7 e para a Barra de São Francisco 103,9. Muita música bonita, tem um minuto no esporte, tem o Conta Aí e muita coisa bacana para você nesta tarde de terça, 12:00, está começando.
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0: E a gente começa mais ou menos assim, trazendo a primeira.

noite, Fabrício e Panda, 24 horas, Diego e Vitor Hugo, errado triplo aqui na clube. Boa tarde pra você, boa terça-feira. Tessou. 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Lameira, pode entrar, Lameira, fica à vontade. Lameira tá ali na porta, querendo colocar o celular. Tá com a camisa da seleção brasileira, o Brasil vai... Ah, também, né, gente? Vai pegar o Haiti tem que descer o sarrafo, tem. Apesar que tá dando zebra, viu? A Espanha empatou na abertura da Copa. Com Cabo Verde. Uma seleção sem expressão nenhuma, que é Cabo Verde. A outra é a melhor seleção da atualidade. Candidatíssima ao título, empatou com Cabo Verde. Sei não, hein? Vamos lá, deixa. Brasil vai ganhar. Brasil vai ser campeão mundial. Tamo juntos também. Valeu, Lameiro. Bom descanso. Bom descanso. Meio-dia e 10 aqui no clube, é o nosso clube universitário até as 4. 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
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Meio-dia e 13 aqui na Clube, daqui a pouquinho eu começo a atender você que manda seu recado pelo zap da Clube, o nosso contatinho 27995247575. Manda seu recado aqui na nossa programação nesta terça-feira, dia 16. Deixa eu dar um recado aqui, utilidade pública, o Luciano Alves dos Santos, ele perdeu o documento na festa de Mantena. Tá aqui a identidade ou o cartão do banco, da Caixa. Se alguém conhece o Luciano Alves dos Santos, a identidade dele, junto com o cartão de banco, tá aqui no estúdio da Clube, viu? É só passar por aqui e pegar. Meio-dia e 14 aqui na Clube. Boa tarde pra você, boa terça-feira. Vamos juntos até às 4.

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Danilo Davi aqui na Clube, não mexe nas minhas gavetas. Eduardo Costa, imagina eu. Clube Universitário até as 4. Vamos agora falar de coisa. Um dos prazeres dessa vida é comer bem, né, gente? Se alimentar bem, aquela comida gostosa, aquela comida saborosa. 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Meio-dia e 21. Ótima terça-feira para você ligado aqui na Clube.

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0: forte abraço a todos e vamos falar do futebol mineiro, que hoje tem como destaque uma partida pela Série B. 8 da noite no Castelão, em Fortaleza, América e Fortaleza. O Coelho, lanterna e que ainda não venceu na Série B, desafia o Fortaleza, que ainda não perdeu em casa. Tem 3 vitórias e apenas 1 empate e busca a vitória para se aproximar do G6, enquanto que o América tenta a primeira vitória na competição. A provável escalação do América: Gustavo, Léo Alaba, Rafa Barcelos, Ricardo Silva ou Manel e Dalbert. Ale, Felipe Amaral e Jimenez ou Segovinha. Gabriel Barros, Everton Brito e Mastriani. Lembrando que este jogo terá transmissão pela Rádio de Minas, através do sistema Itasat. E o Atlético está próximo de investir alguns milhões de reais na contratação de um zagueiro, e ele já faz parte do elenco comandado pelo técnico Eduardo Domingues. Emprestado pelo Sassuolo da Itália até 30 deste mês, Juan Tressoldi seguirá na cidade do Galo e terá vínculo estendido com o clube. A diretoria do Atlético já definiu a permanência do jogador de 27 anos e já acertou a compra com os italianos, e também bateu martelo com o atleta para que ele continue no clube. E pouco utilizado no Cruzeiro, o meio-campista Japa está de malas prontas para o Mirassol. O clube paulista entrou na briga para contratar o jovem de 22 anos, que também foi alvo do Coritiba. A negociação avançou recentemente e deve ser fechada em breve, com validade até o final da temporada. Japa foi um pedido especial do técnico Rafael Guanães, no comando do Mirassol. Futebol paulista: o Corinthians espera renovar o contrato do meio atacante Kaique, xodó do técnico Fernando Diniz, após o período de férias devido à Copa do Mundo. O jovem de 22 anos se recupera de uma lesão de ligamento cruzado anterior no joelho esquerdo. O clube já alinhou com o staff de Kaique um novo contrato. As partes esperam finalizar o acordo na reapresentação do elenco. O vínculo atual do garoto é válido até junho de 2027. A última prorrogação ocorreu em junho de 2024. E as postagens feitas pelo Palmeiras após a estreia de Danilo na Copa do Mundo no último sábado causaram certa estranheza no Botafogo. Segundo o jornalista Bruno Andrade, no programa Fala Fonte da ESPN, o clube paulista, que revelou o jogador, chegou até mesmo a fazer um mini documentário mostrando como o volante foi descoberto. O Alviverde é um dos interessados no atleta. O jornalista informou ainda que no momento o Botafogo entende que o Palmeiras é o único clube disposto a pagar o valor considerado justo por Danilo. E apesar do ciúme do time da estrela solitária, a tendência é de que a negociação evolua, até porque Flamengo, Zenit e Fulham da Inglaterra desistiram da contratação de Danilo. Inho Lima.
1: E falando dos cariocas, a gente começa com o Vasco, que vai trocar de CEO. Fred Luiz está sendo contratado pela Vasco SAF no lugar do Amodeu. Algumas pessoas lembrando que Fred Luiz trabalhou alguns anos atrás no Flamengo, mas é um baita profissional desta área. Por falar em Flamengo, o presidente BAP disse que não é só querer contratar Danilo e Luiz Henrique, precisa que os jogadores e os clubes queiram também negociá-los. É uma situação importante. E o Flamengo acusa Bielsa, técnico do Uruguai, de provocar nova lesão em De Arrascaeta, que ainda não conseguiu jogar a Copa do Mundo. No Fluminense, todo mundo torcendo por Canóbio na seleção do Uruguai, ele que conquistou a torcida tricolor. E o Fluminense está buscando reforços nesta janela também. Com relação ao Botafogo, o clube deve mais de 300 milhões de reais em transfer ban e não pode contratar neste momento, segundo a própria FIFA. É uma situação bastante complicada a vida financeira botafoguense. Repórter Wellington Campos.

Pedro, Paulo e Alex, Country Beat aqui na Clube, que delícia, o nosso clube universitário, até às 4. 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

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Meio-dia e 44 aqui na Clube. É o nosso Clube Universitário até às 4.

0: Ana Azevedo aqui na Clube, boa tarde pra você, Peguela, que desgrama, Zezé de Camargo, irmão da Lua, amigo das estrelas, é o nosso clube universitário. Olha, é o seguinte, meu amigo Seba no táxi, grande Seba, ele trouxe aqui duas camisas lindíssimas, uma amarela, outra verde, gente, linda demais. Duas camisas da seleção brasileira, obrigado Seba, pra sortear, viu, pra sortear. Então, vou fazer o seguinte, eu vou sortear uma camisa essa semana, já que o Brasil joga na próxima sexta-feira, segundo jogo da Copa contra o Haiti. Então, vou sortear uma camisa essa semana e sorteio outra na próxima semana. Mas pra você participar e pra você tentar ganhar essa camisa da seleção brasileira linda, linda, linda, que meu amigo Seba do Táxi trouxe pra sortear aqui, você vai ter que participar com a gente no nosso WhatsApp 27995247575. E você vai ter que acertar quantos anos o meu amigo Seba taxista ele tem de praça. Quanto tempo que ele tá na praça aqui de Barra de São Francisco, nosso amigo Seba do Táxi. Você sabe? Mas não vale parente do Seba ligar não, né, Seba? Não vale parente seu ligar não. Aí fica fácil demais, né? Mas se der mais de, se mais de uma pessoa acertar a resposta, eu vou fazer o sorteio na sexta-feira. Não vai ser tão fácil assim ganhar também, não. Quantos anos tem o Seba de praça, trabalhando com o táxi aqui em Barra de São Francisco? Nosso amigo Seba, sorteio da camisa vai ser na sexta-feira, dia do jogo do Brasil contra o Haiti, tá bom? Então você participa comigo durante toda essa semana dizendo, não, Jumão, o Seba tem 10 anos, tem 15, tem 20, tem 8, tem 30, enfim, quantos anos o Seba do táxi tá aqui na praça? Vale uma camisa da seleção brasileira, duas camisas lindas. Eu vou até ficar com uma pra mim aqui, mas não posso não. Tem que sortear uma verde e uma amarelinha, né? Linda demais, tá bom? Então participe com a gente, boa sorte pra você. 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

0: Enganada diferente aqui na Clube, João Neto e Frederico, Maiara e Maraísa, Cleito Romário com Zeneto e Cristiano, não namora. 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O telefone 27-3756-2654. 1h14 aqui na Clube. A minha pergunta, valendo a camisa da seleção brasileira, o sorteio é sexta-feira. Meu amigo Seba trouxe duas camisas da seleção brasileira para mim sortear. E o sorteio sexta-feira, você tem que acertar quantos anos o Seba tá na praça. Quantos anos o Seba tá de taxista aqui em Barra de São Francisco, nosso amigo Seba do táxi. O Voltaí vai tentar falar aqui. Fala, Voltaí, boa tarde. Cadê você?
1: Boa tarde, João Francisco, referente. O Seba taxista, você tem 14 anos de taxista na praça aqui. Fala pra nós, irmãozinho.
0: 14? Será que é?
1: É, o Voltaí Ferrante, quem sabe com essa camisa, irmãozinho. Deus abençoe, irmãozinho. Chão na borda, irmãozinho.
0: Valeu, valeu, valeu. Bom, será que é 14? Bom, se for 14, sexta-feira a gente vai saber se é. Se várias pessoas acertarem quantos anos você bater de praça, aí vou sortear entre as pessoas que acertarem, tá bom? Será quantos anos que é? Eu sei, mas eu não posso falar, né? A camisa é linda, viu? Camisa da seleção brasileira, sorteio sexta-feira, é só você acertar quantos anos de praça tem o taxista Seba, nosso amigo Seba taxista. 1:16 aqui na Clube, ótima tarde pra você de terça-feira, ao vivo para Mantena 93,7 e para Barra de São Francisco 103,9. Essa menina aqui é um fenômeno.

Live, sou Yuri, sou com Bruno Marrone, contagem regressiva, Ana Castela, nosso quadro. Só tem música bonita, só tem música bacana. Vamos juntos até as 4 horas aqui na Clube. Tá valendo um camisa da seleção brasileira.

Só tem música bonita, só tem música bacana. Vamos juntos até as 4 horas aqui no clube. Tá valendo camisa da seleção brasileira. Sorteio rola na sexta-feira. Camisa da seleção brasileira do meu amigo Sebá do Táxi. Você tem que adivinhar quantos anos que ele tem de praça. Se você acertar, você fatura. Aliás, se mais de uma pessoa acertar quantos anos ele tem de praça, aí vou fazer o sorteio na sexta-feira da camisa da seleção brasileira, tá bom? Tem que acertar quantos anos o Sebá tem de táxi aqui em Barra de São Francisco. O volta aí da feira falou 14. Será que ele acertou? Eu não sei, eu não posso falar, não posso dar dica, né? Ai, ai, ai. 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

0: em plena Copa do Mundo, o atacante da seleção brasileira, Neymar, e a esposa Bruna Biancardi anunciam um novo baby no forninho. É claro que a notícia pegou todo mundo de surpresa. A influenciadora, que já é mãe de Mavi e Mel, compartilhou a novidade em um vídeo especial publicado em seu canal no YouTube. Além de revelar a chegada de mais um bebê, o casal também descobriu que vem por aí mais uma menina. O jogador até brincou que agora ele já pode montar uma banda feminina estilo Spice Girls. Além da emoção, o momento também foi marcado por um comentário do jogador. Segundo ele, ano que vem, em dezembro, o casal vai anunciar um bebê menino. Uma coisa curiosa dessa história é que Gabriele Miranda, esposa do jogador Endrick, chamou a atenção ao comentar num anúncio da gravidez de Biancardi. Ela escreveu nos comentários da publicação que já sabia porque grávida sente. O comentário foi acompanhado de emojis emocionados e cheio de coraçõezinhos. Gabriele também está grávida de 5 meses e espera o primeiro filho do jogador Endrick. Falando em casal, parece que tem namoro vindo aí, tá? Se você é noveleiro, você vai se lembrar da atriz Clara Castanho e do ator Cauê Campos. Os dois interpretaram os personagens Eugênia e Basílio na novela Garota do Momento, exibida pela TV Globo em 2024. Mas também já fizeram outros papéis de muito sucesso. Cauê, ele fez parte das produções como Pantanal, Detetives do Prédio Azul e da novela Lado a Lado. Enquanto a Clara já integrou o elenco da série Bom Dia, Verônica, da Netflix, e das novelas Viver a Vida e Amor à Vida. Acontece que tá rolando por aí um boato de que esses dois estariam namorando. E segundo as minhas apurações, esse rumor não é de hoje. Já tem um tempo que os internautas vêm suspeitando que os dois estejam vivendo um romance discreto. E a especulação ganhou mais força depois que o Cauê simplesmente postou uma foto no Instagram usando uma blusa estampada com os olhos da atriz. É claro que os fãs reagiram lotando a publicação de comentários, né? E não é só isso, tá? É com frequência que os dois são vistos andando juntos por aí. Mas, apesar das especulações, até o momento ninguém confirmou nada. Mas também não negou. Eu sou Alice Ottoni. Essas e outras notícias você encontra aqui no Conta Aí.
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0: Léo e Rafael, aqui na Clube. Tchau, obrigado.
1: Tchau, obrigado.
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Se você participar comigo aqui e acertar quantos anos tem o Sebá Taxista, o Sebá, na praça de Barra de São Francisco, trabalhando em Barra de São Francisco de táxi, você vai concorrer à camisa da seleção brasileira. Sorteio rola na sexta-feira, tá bom? Quantos anos o Sebá no táxi tem aqui de taxista em Barra de São Francisco? E tem uma camisa da seleção brasileira pra você na sexta-feira. Sorteio, viu? Boa sorte. 1h46.

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9 minutos agora faltando para as duas aqui na Clube. Zé Neto e Cristiano, cadeira cativa. Gustavo Mioto, ciúmes. Olha, sabe aquela sensação de carro novo?

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2: 2:03 aqui na Clube. Boa tarde pra você. Ótima terça-feira. Meu amigo Cláudio da loja Veste Moda ligou pra mim, mandou mensagem pro Gilmar. Vamos colocar pra ferver, partir pra cima e vamos sortear prêmio pra esse povão aí. Valeu, Cláudio. Aquele abraço pra você. Um abraço pra Luciana, a da loja Veste Moda. O Cláudio falou o seguinte: Gilmar, pode sortear aí, já que estamos nesse clima de Copa do Mundo, pode sortear uma camisa infantil da Copa do Mundo também. Uma camisa infantil da Copa. Então vou sortear, então atenção, você papai, você mamãe, você que é tio, tia, pode ganhar essa camisa e dá pro seu sobrinho aí, pro seu filhinho, né? É, então tem uma camisa infantil da Copa e também um boné adulto da loja Veste Moda que tá dando também. Vou sortear tudo na sexta-feira, viu? Vou sortear tudo na sexta-feira, então é só você participar e boa sorte pra você. Vale também uma camisa infantil da Copa e um boné adulto da loja Veste Moda no centro de Mantena, a loja que vende mais barato, não tem pra ninguém, tudo em roupa masculina e feminina. Um abraço, Cláudio. Agora meio-dia não, Gilmar, 2:04 aqui na Clube. Então tá valendo camisa infantil da Copa, vale boné adulto, participe com a gente, boa sorte pra você. O Sebaro Táxi também tá dando a camisa da seleção brasileira pra quem acertar quantos anos que ele tem de praça. Ah, a semana tá recheada de prêmios, então participe com a gente, boa sorte!

6:10 aqui na Clube Guilherme Minuto, Vagabundo Chora, Zezé de Camargo, Luciano Flores em Vida. É o nosso clube universitário, juntos em nome de Clínica Experiência, odontologia de referência. 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E tá dando também uma camisa infantil da Copa e um boné adulto. É só participar com a gente. Boa sorte pra você. Sorteio sexta-feira. Sexta-feira eu digo que o Brasil enfrenta o Haiti, né? Tá dando tanta zebra nessa Copa. Tô até com medo, hein? Ai, meu Deus do céu. Estamos juntos em nome de Jesus, no Hospital Evangélico de Mantena.

0: 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Quem é que tá comigo aqui? Alô, boa tarde.
1: Ah, Francisco, quer participar do sorteio da camisa do boné aí? Ah. Foi um sorteio da belga.
0: É o belga? Quem mais?
1: Ah, o Seba do Tarde tem 30 anos de praça.
0: Ó, falou que o Seba tem 30 anos de praça. Será que é 30 anos? Vamos ver. Sexta-feira vamos saber quantos anos de praça ele tem. Adelaide, cadê a Adelaide? Deixa eu pegar aqui. Acertar o áudio dela. Alô.
2: Boa tarde, Gilmar. Ah, Gilmar, quer participar do sorteio da camisa infantil da loja Veste Moda?
0: Tá bom. Que mais?
2: Gilmar.
0: Oi.
2: Passa uma música pra mim do Leonardo. Quem será essa mulher?
0: Quem será? Quem
2: o Seba tem 40 anos de praça.
0: Exatamente, o Seba tem 40 anos de praça. Será que tem tudo isso? Ah, é, sexta-feira a gente vai saber. Se você acertar, você vai concorrer à camisa da seleção brasileira. O Cláudio da loja Veste Moda tá dando a camisa infantil da Copa e um boné adulto também. Participe com a gente e boa sorte pra você. 2:17.

2h26 aqui na Clube. Diego e Vitor Hugo, Beijeia Cura, Fala Mansa, mais um dia de sol. E Zeneto e Cristiano, sonha comigo. É o nosso clube universitário. Vamos juntos até as 16h. Gente, tem uma notícia aqui no site Globo em relação ao Vorkara do Banco Master. É, gente, sei não, hein? Vai vir mais bomba por aí, viu? Irmã de sicário citou dados para acabar com a família Vorkara. A irmã de sicário, aquele sicário que foi preso e dizem que se matou na cadeia, né? E aí tem aqui no site Globo.com. Tá destacado aqui que a irmã de sicário citou dados para acabar com a família Vorkara. Será que vai vir mais bomba por aí? Deixa eu só abrir aqui mais ou menos. Irmã de sicário ameaçou revelar arquivos capazes de acabar com a família Vorkara, mostra PF. A trocas de mensagem.

0: Mensagens captadas pela Polícia Federal mostram que Joana Mourão e a mãe do sicário, Denise, foram abordadas por integrantes da organização criminosa chefiada pelo ex-banqueiro para que ficassem em silêncio. Ih, rapaz, meu Deus do céu, hein? Joana Mourão, irmã de Luiz Felipe Mourão, conhecido como sicário, ameaçou revelar arquivos capazes de acabar com a família de Daniel Vorcaro. Será que esse cara vai fazer a delação premiada? Duas vezes agora que o Ministério Público não rejeita a delação premiada e a PF também. Vamos aguardar os próximos capítulos, agora 2:28 aqui na Clube.
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E Laura Prado, camisola e fio. Pedro Paulo e Alex, Caltribite aqui na Clube, que delícia, o nosso clube universitário até as 4, em nome de Floricultura Rosa Linda. 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
1: Ei, Gilmar, boa tarde, tudo bem?
0: Tudo jóia.
1: É Rosilene, música pra mim, tô aqui te ouvindo, eu ofereço pra todos os ouvintes e pra vocês da rádio. E uma terça-feira abençoada pra você, tá bom, Gilmar? Fica com Deus, um abraço.
0: Valeu, Rosilene, um abraço pra você, 12 faltando para as 3. Música.

minuto para as três aqui na Clube. 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

10:12 aqui na Clube Marília Mendonça. Não era pra ser assim. Simone Mendes, direitos iguais, é o nosso clube universitário até às 4. 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Olha, daqui a pouquinho, 3:30 tem a nossa mensagem do dia. O título da mensagem do dia hoje é o seguinte: a cada amanhecer temos uma nova chance. É verdade, todo dia que quando você levanta de manhã, você tem uma nova chance de fazer uma nova história, de ousar mais, ser mais autêntico, ser mais feliz, ser mais forte, ser resiliente, né? Suportar a pressão. Então, a cada amanhecer temos uma nova chance. Então, daqui a pouquinho, a nossa linda mensagem às 3:30 para você nesta terça-feira, dia 16 de junho. 3:15 aqui na Clube. Vamos juntos até às 4.

4 aqui na Clube, Matheus e Cauã, Thiaguinho na cara, João Bosco e Vinícius Sufoco, Felipe Rodrigo ignora, que programa é esse? Tá bacana demais, tá bacana demais, não é porque eu faço não, mas tá bacana. Ai, ai, ai. Bom, 3:24 aqui na Clube, é o nosso clube universitário. Durante toda esta semana, você pode participar comigo, que tem camisa da seleção brasileira, camisa infantil da Copa, uma camisa infantil da Copa, e tá dando também um boné adulto. Então, durante toda essa semana, você pode participar com a gente pelo nosso WhatsApp, o nosso contatinho. E aí, boa sorte pra todo mundo, né? Boa sorte pra todo mundo. O Brasil pega o Haiti na sexta-feira, segundo jogo do Brasil nessa Copa do Mundo, primeiro jogo não foi bem. Aliás, ó, você quer que eu seja sincero? Ficou de bom tamanho pro Brasil 1-1 com o Marrocos, viu? Ficou. Ficou de bom tamanho, porque poderia ter levado o taca. Marrocos jogou muito mais bola, o Brasil não viu a cor da bola, tá bom? A desculpa é que o time tava nervoso, estreia, tomara, tomara que já passou o nervosismo e tomara que o Brasil agora possa fazer um resto de Copa bacana. Vamos acreditar, eu acredito, porque toda vez que o Brasil vai desacreditado, ele traz a taça pra gente, então tomara, né? E tá rolando prêmios até durante toda a semana, na sexta-feira, no dia do jogo, vou sortear então essa camisa infantil e o boné adulto da loja Veste Moda, e vou sortear uma camisa da seleção brasileira do meu amigo Seba no Táxi, que você acertar quantos anos ele tem de praça, de taxista aqui em Barra de São Francisco. 3:26, vem aí a nossa mensagem do dia.

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3: 3:37 aqui na Clube. A nossa mensagem do dia. A cada amanhecer temos uma nova chance. O som do despertador ou os primeiros raios de sol da janela trazem consigo um mistério profundo. Muitas vezes acordamos cansados, carregando o peso das frustrações do dia anterior, dos planos que falharam ou das palavras que deveriam ter sido ditas, mas não foram. É fácil cair na armadilha de pensar que hoje será apenas uma repetição de ontem. Mas a verdade é que a própria natureza nos dá uma lição de renovação todas as manhãs. Olhe para o horizonte. A noite mais escura sempre cede espaço para a luz. O amanhecer não pede permissão para brilhar, ele simplesmente brilha, ele simplesmente acontece, rasgando a escuridão e pintando o céu em novas cores. Da mesma forma, a vida se renova em nós a cada respirar. Quando você abre os olhos pela manhã, recebe um presente valioso e silencioso. Uma página em branco, totalmente limpa, esperando pelas suas próximas linhas. Ter uma nova chance não significa que o seu passado sumiu ou que os seus problemas desapareceram magicamente. Significa que você ganhou uma nova oportunidade de lidar com eles de um jeito diferente. Se ontem você falhou, hoje você pode aprender. Se ontem você se calou, hoje você pode usar a sua voz. Se ontem faltou coragem, hoje o dia te convida a dar o primeiro passo, por menor que ele seja. A vida não é um trilho fixo, mas sim uma estrada cheia de curvas e saídas. Você não está preso aos erros do passado, nem precisa carregar a culpa pelo que não deu certo. O ontem já é a história e o amanhã é apenas uma projeção. O único momento em que você tem o poder real de agir, mudar e sorrir é agora. É nesse exato momento. Portanto, respire fundo neste início e sinta a vida correndo em suas veias. Deixe ir o peso do que passou e abrace a incerteza do hoje com esperança. O dia para você só começou e está cheio de escolhas não feitas, de caminhos não trilhados e de alegrias esperando para serem descobertas. Confie no seu processo. Respeite o seu ritmo e lembre-se, não importa quão difícil tenha sido ontem, a cada amanhecer, a cada novo dia, o universo sussurra discretamente no seu ouvido para dizer: você tem uma nova chance, você tem uma nova oportunidade, faça valer a pena. Você que está me ouvindo agora nessa tarde, não sei como é que está a sua terça-feira, como é que começou a sua semana, não sei qual é o seu drama pessoal, eu não sei qual é o seu problema, se é familiar, se é financeiro, se é saúde, O que eu sei é que cada dia que amanhece, você tem uma nova chance de escrever uma nova história. Mudar o pensamento, mudar a palavra, mudar a atitude. E isso ninguém pode fazer por você. Ninguém. Eu tenho dito sempre aqui nessa mensagem que a vida é como se fosse um jogo, um game, um jogo. E cada um tem a sua responsabilidade. Cada um tem os seus afazeres, a sua história. E devemos usar, saber jogar da melhor maneira possível. E uma das maneiras de jogar bem é saber que levantou de manhã, você tem uma nova chance para fazer diferente. Por quê, gente? Por mais que seja repetitivo, todo mundo fala, se fizer as mesmas coisas, os mesmos resultados. Você percebeu que a maioria está no automático, no piloto automático? Então, para que tenhamos resultados diferentes, é preciso ter ações diferentes. E o mundo sempre dá uma nova chance. Talvez a noite foi terrível, de choro, de dor, de angústia, não sabe o que fazer, mas levanta de manhã, tenta colocar um novo pensamento, tenta pronunciar uma nova palavra, tenta agir de maneira diferente, porque a vida está sempre dando chances. E temos que aproveitar, porque o show só acaba, o jogo só acaba, o game só acaba quando a gente morre. Então, enquanto estamos vivos, vamos aprender a criar uma nova história, uma nova vida para cada um de nós. Sim.

3:47 aqui na Clube, quando o vento sopra. Essa música me lembra o Portugal, gente. É, Tino. Eu tinha mais juízo nessa época. Hoje eu melhorei um pouquinho. Ai, meu Deus do céu. Toma juízo, Gilmar Francisco. Tá chegando o Adilson Batista, batidão sertanejo até a Sérgio. Tudo

0: Aí já pode fazer as malas e vir embora.
1: Mas tá metendo um pouco de medo da gente, porque a Espanha, que é a grande favoritíssima da ser campeão mundial, empatou com o Cabo Verde, rapaz, misericórdia.
0: Pois é, ironia do destino, né? Nós reclamando do Brasil, né?
1: A Espanha foi pior.
0: E a Espanha foi pior, né? Quem diria, né? A vovó, a vozinha.
1: Esse vozinha se deu bem, né, rapaz?
0: A vozinha trancou o gol, fechou o gol.
1: O vozinha saiu de 59 mil seguidores pra 9 milhões, até onde eu vi agora recentemente, 9 milhões.
0: Incrível, né, rapaz?
1: Mudou a vida do cara.
0: Que explosão, né?
1: Mudou a vida do cara.
0: Impressionante. Então os caras... Já é o grande campeão, né?
1: Já é o grande campeão.
0: Já é o grande campeão da Copa do Mundo.
1: Mas eu acho, a gente falando da seleção brasileira, eu acho que a partir de agora a gente vai arrebentar na Copa, gente. Esse jogo foi o primeiro jogo.
0: Ô, Gilmar, pegando o exemplo do vozinho aí, né? Vozinho, gente, é o goleiro...
1: Goleiro do Cabo Verde.
0: Do Cabo Verde.
1: Cabo Verde, é.
0: É o goleiro do Cabo Verde.
1: Ele fechou o gol.
0: Exatamente. Pra quem não sabe quem é vozinho, é o goleiro do Cabo Verde. Ele simplesmente pegou tudo.
1: Fechou o gol.
0: E aí, não que a Espanha não tenha tentado, tentou e muito, né? Exato. Ele defendeu muitas bolas difíceis.
1: Aham.
0: Certamente, se ele não estivesse numa noite inspirada, a Espanha certamente faria ali uns 4, 5 gols.
1: Exatamente.
0: Porque é o seguinte, difícil tomar o primeiro, né?
1: É. Tomou o primeiro.
0: E ele tava muito motivado.
1: 40 anos, gente.
0: Então, o vozinha, eu acho que todo mundo, principalmente a equipe do Brasil, tem que inspirar na garra daquele cara, na raça dele, porque ele é raça pura, João Mar.
1: É verdade.
0: É raça pura, nada mais é do que sangue nos olhos.
1: E o cara tem 40 anos, pessoal, tá na Copa, é veterano e arrebentou no primeiro jogo, já mudou a vida dele, praticamente. Mas o Brasil vai trazer o ex, tô sentindo isso aí. Gol do... Eu tô falando, gente, o Brasil vai chegar na final e o Entre que vai fazer o gol do título. Também se eu acertar isso, eu posso jogar na Mega Sena fácil depois, né?
0: Pois é, vamos torcer.
1: Que seja assim, né?
0: Vamos torcer.
1: Patição, um abraço, bom trabalho pra você.
0: Eu, João Dilma.
1: Gente, tô indo embora, eu volto amanhã, se Deus quiser, a partir do meio-dia aqui na Clube. Tá chegando o Adilson Batista com Batidão Sertanejo. Grande abraço e até amanhã.
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gente, amiga. Boa tarde pra vocês. Estamos chegando com o Batidão Sertanejo. O nosso Batidão Bruto comigo, Adilson Batista. Tudo bem, pessoal? Tudo tranquilo? Tudo normal por aí? E o Inhame, como é que tá? Tá bom? Tem junto? Boa tarde, meus compadres e minhas comadres, meus guerreiros e minhas guerreiras, meu povo lindo e abençoado, hein? Pode aumentar o volume, porque a partir de agora a festa sertaneja no seu rádio. Na Barra de São Francisco, Clube FM 103,9. 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Empresas do Grupo Faustino de Comunicação. Quer carona? Aumenta o volume aí. E vamos embarcar juntos nessa nave.

0: batidão sertanejo, batidão bruto no seu rádio a partir de agora. Edição de terça-feira, dia 16, hein? É 16/6/2026. Eu tô por cá com vocês. E aí, pessoal, tudo tranquilo? Bora aumentar o volume aí. Pode aumentar o volume, dá um sorriso pra gente e fala assim: ô, trem gostoso! E o batidão sertanejo, o batidão bruto do jeito que você gosta, hein? O programa que não dá brecha pra tristeza. E é uma verdadeira injeção de ânimo do desanimado, hein? Aí que eu digo, aqui não pica pau. Aqui eu sou envergo bico, hein? Danado. Aqui não minhoca, aqui é encimentado. Aqui, ó. É, concreto, rapaz. Como eu vi que o Baldona é uma história com você, hein? Na máxima, na máxima. Na máxima. Assusta não, meu povo, é a turma do batidão que está chegando, hein? E quando a turma do batidão chega junto, bicho, é só festa, hein? Olha a preguiça e a tristeza, quarta forte, viu? Sai fora, sai vazado. Aí que eu digo, cai na água, capivara, que lá vem bala, hein? É chumbo grosso. Porque aqui na clube do batidão, meu filho, do jeito que vem, menino, nós taca pé mesmo. Aí nós taca sem dó e a laçada é certeira. Digo mais, sai cachorro, então chama na bota, moçada. Porque a partir de agora é batidão bruto, hein? Na Barra de São Francisco, Mantena, Brasil, mundo. A você ligado comigo em São João de Monteninha, Central de Minas, Itabirinha, Vaz de Grande, Limeira, Divino das Laranjeiras, boa tarde, alô Nova Belém, Ataleia, Cuparaque, Galileia, São Félix de Minas, oi Mendes Pimentel, aquele abraço, hein? Forte abraço a todos também de Ecoporanga, Ponto Belo, Montanha, Água Doce do Norte. Oi, Vila Pavão, Vila Valério, Boa Esperança, Jaguaré, Pinheiro, boa tarde. Alô, alô, Nova Venécia, São Mateus, São Gabriel da Palha. E o povo de São Domingos do Norte, alô, Pancas, Águia Branca, Alto Rio Novo, Mantenópolis. Alô, Mantenópolis, boa tarde. A você no aplicativo do Brasil e no Mundo, a você do carro, do caminhão, da carreta, muito obrigado pela carona. Você que tem casa, no trabalho, nos bares da cidade, churrasquinhos da cidade, alô galera do boteco. Acaba não, mundão, fecha não, boteco. Meus amigos, nossas pedreiras e serrarias, hein? As simpáticas e maravilhosas, dona de casa, boa tarde. Meus amigos da construção civil, também ligado com a gente. Os operadores de máquina, o pessoal da panha de café, a turma que tá a cabeça sem dó, alô galera do chapéu. E o canto dança de hoje, como é que tá, hein?
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0: Oi.
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0: Bom, hoje é terça-feira, paredão raiz por aqui, né?

0: Está no nosso canto dança, hein? Nosso paredão raiz, se vencer, canta três modas. Será que vai ter vida fácil por aqui?
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0: Eu sei não.

lado de outro Chitãozinho Choró aqui no Canto Dança, hein? Valendo a sua participação, nosso Clube Zap 27995247575, hein? Salva aí. 27995247575, hein? 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E se você gosta daquela cerveja trincando, gelada, já sabe, né? É lá no Clube da Cerveja. Eu não gosto. Como é que é, Henrique Juliano? Hã? Eu não gosto.

0: tocar ela, bora!
1: Ah. Sabe cerveja gelada, levada, trincada.
0: Não gosto. Pode tocar ela? Pode aumentar o volume, tá chegando o Henrique e Juliano. Hoje é terça-feira, mas estamos em ritmo de Copa do Mundo.
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0: Alô, Silvana. Abração, tá lá em Santo Agostinho ligado com a gente, muito obrigado, hein? Alô, Santo Agostinho.

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1: 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Agora na Clube são 16:24. Aí você curtiu nossa primeira sequência musical. O batidão já tá começando, hein? 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E o nosso canto ou dança, como tá?
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Thaís tem André e Andrade do lado e do outro. Chitãozinho Choró. Terça-feira de Paredão Raiz aqui na Clube, hein?

0: E aí, pessoal?
1: Está cantar.
0: E aí?
1: Satisfação, a rei.
0: O vencedor pelo três modos, hein?
1: Estradão, saia galopar.
0: Olha, atenção, atenção, produtor, atenção, vaqueirama de plantão, atenção, pecuarista.
1: No Jequitibá.
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0: 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Opa!
1: Boa tarde, compadre Adilson. E o Yami, compadre? E
0: chutinho, compadre?
1: É, nem preciso falar, né, compadre?
0: Derretendo.
1: É bom. Show de bola.
0: Graças a Deus, né, compadre? Pai,
1: toca pra nós de hoje aí.
0: Ah.
1: É, tá ruim, mas tá bom.
0: Tá ruim, mas tá bom.
1: Ofereci pra todos os ouvintes, todos gostaram da música, compadre. E pra vocês da rádio, meu irmão. E meu voto hoje é Chitãozinho Chororó. É, a música que eu vou pedir aí.
0: Ah.
1: A natureza, espelho de Deus. Eu não vou nem vou perguntar se tá cedo ou já pode, compadre. Não vou perguntar, não.
0: Aí, ó.
1: Tá na curva, compadre.
0: Tá bom demais.
1: Tá bom demais.
0: Ele tá na farmacinha, né? Alô, compadre, garotinho, um abraço.
2: Pelas mãos de
0: Deus. Coladinho que o batidão sertanejo, igual cano de garrucha com nós, hein? 16:28, em nome da mobiliadora Universal Próximo ao Sicoob. 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Opa!
3: Boa tarde, Adilson Batista. Adilson, pra cantar aí,
0: ah.
3: É esse aí, ó. Esse André e Andrade.
0: André e Andrade.
3: E o voto vai pra ele.
0: Beleza,
3: Marta. Manda uma música boa pra nós, sua escolha aí, Adilson, com o Soró Silva. Respeito a todos os ouvintes da clube, você, Adilson. Tá na clube, tá bom demais.
0: Bom demais, Marta. O jogo tem empatado agora, 1-1 é o placar, hein? A Marta acaba de emplacar o jogo, empatar o jogo aqui, é. Chitãozinho e Choró tem um, André e Andrade tem um. Alô, Márcio Osbal, um abraço, Márcio. Alô, Pedrinho do Churrasquinho, alô, Dei. Alô, Maninho do Churrasquinho, a turma da comédia. Alô, Maninho do Churrasquinho, abraço, hein. O Zé Antônio também tá ligado, né? Abraço a todos aí no Baime, Sérgio do Paulo, na Vila Luciene, Espetinho Pionche também com a gente, hein? Acaba não, mundão. Fecha não, boteco.
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2: É batidão, hein? Música bonita no seu rádio. Atendi quem aí? É, foi quem pediu assim, a Silvana, né? Ele diz, boa tarde, Adilson Batista, eu sou a Silvana de Santo Agostinho. Gostaria de ouvir uma música com o Amado Batista, Olhos de

0: será essa mulher?
1: Ah, não, Adelaide!
0: Eu sou 20 e quem tem na clube não é Dilson, tá bom demais.
1: Tá bom demais, minha querida!
0: Meu voto pra cantar, Chitãozinho e Chororó, pra ouvir aquela música, Pago Dobrado.
1: Pago Dobrado. Olha, Chitãozinho e Chororó, então nesse caso... Passa na frente, né? Já que o jogo tava empatado aqui 1-1. No Canta ou Dança agora.
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0: Chitãozinho Chororó. André Andrade, hein? O vencedor canta três modas. Terça-feira de Paredão Raiz aqui na clube, hein? Canta ou dança? E o bambu tá gemendo, moçada, de acordo, hein? E daqui, oi!
1: Boa tarde, meu amigo Adilson Batista, que é o Baianinho do Assentamento Três Coração.
0: Ô, Baianinho!
1: Passa moda boa pra nós aí, Adilson Batista. Chuva de paixão com o amado Batista.
0: Ô, Bruto!
1: Quero oferecer meu amigo Kingo Cirilo, meu amigo Eduardinho, meu amigo Juarez Saguna Poai, oferecer pra minha esposa Matilde Cirilo, oferecer pros meus filhos, meus netinhos, oferecer pro meu amigo alemão lá no Itar, oferecer pro meu amigo Zé Minhoca, fala comigo, Zé Minhoca.
0: Fala comigo, Zé Minhoca.
1: Água capivara que leva em chumbo grosso.
0: Chumbo grosso, falou Baianinho. Alô, meu povo do assentamento, três corações, alô, Valdeci, alô, dona Dei, um abraço, hein? Meus amigos aí da Poaia ligado com a gente, alô, Josão. Minha amiga Tereza, alô, família ligado com a gente. Meu grande amigo Juarez Fagundes também na sintonia. Lá no quarto da Alegria, que tá ligado, é a tia Ana, né? Família Coelho, alô, Edson Coelho. Alô, Telecão, aquele abraço. Opa!
2: Boa tarde, Edilson Batista.
0: Boa tarde. Bem?
2: Quero ouvir uma música com o Dano Moreno, Chapeludo.
0: Chapeludo.
2: Ofereço para todos os ouvintes que estão ouvindo. Para você. Para você.
0: 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Opa!
3: Adilson Batista, boa tarde.
0: Boa tarde.
3: Osmar do táxi. É Osmar, né?
0: Ah.
3: Tem 20 anos de taxista. Passa a música pra mim do... Hoje eu sou obrigado a beber outra vez.
0: Aham. Beleza.
3: Conheço pra você e pra sua família. É Elza. Euzinha de Guarema.
0: Valeuzinho, um abraço pra você, Adilson simpática.
3: Batista, quer participar do sorteio da. Da lá de cerveja. Que é aqui, lá de. Santa Mãe das Moças.
0: Valeu, minha querida. Boa sorte Poxa pra você.
3: É Euzinho de Guarema.
0: Valeuzinho. Olha, vai sair no final do programa um fardo de cerveja latão na cortesia do Clube da Cerveja do Posto F1, hein? Posto F1 na saída pra Mantena e Clube da Cerveja, galera, esse cerveja estupidamente gelada lá, viu? Oi!
4: Soltei, quer que fique pra cantar? André e Andrade.
0: André e Andrade, passa na frente, hein? Agora tem três, André e Andrade, Chitãozinho e Choró, tem dois. Bora de música, daqui a pouco não resolve essa parada, pode ser? 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Zanelli Cristiano, cadeira cativa.
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De volta, atendendo meu amigo Baianinho. Olha, a França, por enquanto, só empata também com o Senegal, hein? E levou uma bola na trave ainda. Ninguém tá tendo vida fácil, não, bicho.

0: Moreno e Rio Negro, os animais do batidão, hein? Explodiu mesmo, hein? O Solimões diz que vai explodir, explodiu mesmo. E ele tá vindo em agosto, hein?
1: Ela gosta demais do chapeludo.
0: Vocês gostam do chapeludo também?
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0: É o batidão, moçada. 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Opa!
4: Boa tarde, Adilson Batista. Eu vou concorrer o Falatão de Cerveja do Clube da Cerveja, do Posto F1, na saída para a Mantena. O Joel Bernardo Silva, do Guaji Grande Taúna. Eu voto para cantar André e Andrade. Então, boa tarde.
0: Valeu, Joel. Um abração, seu parceiro. Tá na cumbuca, Joel. Tá concorrendo. E no Canto Dança, o Joel vai de...
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0: André e Andrade, né? É. André e Andrade que amplia. Agora tem quatro. Colocou a bola na marca do pênalti. Chitãozinho Joró. Chitãozinho Joró tem dois. 17:24. Alô, Márcio Bar, aquele abraço, Márcio. Alô, galera do Boteco.
5: Amigo, entre agora.
0: Esse é doído, hein?
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0: E aí, pessoal? Chitãozinho Choró, hein? 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Ali em frente.

0: 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Opa! Quem é comigo aqui no batidão, meu filho? Deixa o povo falar. Oi!
1: Boa tarde, Adilson Batista, aqui é a Cirlei de Mantena.
0: Oi, Cirlei.
1: Eu voto lá em Teodoro Sampaio. Quero concorrer os prêmios.
0: Valeu, Cirlei.
1: Boa tarde, Adilson Batista. Eu falei errado, aí eu... Eu quero concorrer os prêmios, tá? Meu voto vai pra Andréia Andrade.
0: Que não perde mais, hein? Ela acabou de decretar a vitória aqui de Andréia Andrade. Valeu, Cirlei, um abraço simpática. Boa sorte pra você, tá bom, Cirlei? Alô, Mantena, abração pro Pico, ligado comigo em Mantena, hein? Todos nos pedindo o Pico na sintonia. Opa!
2: Batista, boa tarde.
0: Boa tarde.
2: Maria de Lourdes, Cobre de Ferrugem.
0: Ei, Maria, tudo bem, minha amiga?
2: Se tiver oportunidade, toca a Bruna Viola aí, o ponteiro da viola. Pra todos que estiver ouvindo, que gostar, tá bom? José da Cruz, pra vocês da rádio. Ah, Deus, no canto a dança aí eu voto no André Andrade. Tá bom?
0: Valeu!
2: Quer participar do seu

0: voto no André Andrade. Tá bom?
1: Valeu!
0: Quer participar do sorteio. Tchau, obrigado.
1: Boa sorte, minha amiga! Tá bom demais, simpática! 17 horas e 27 minutos no batidão sertanejo. Não perde mais, André Andrade, hein? Opa!
2: Batista, que é a Dalva Leite de
1: Mantena. Oi, Dalva!
2: Pra cantar aí, esse Tãozinho Chororó. Quero participar desse sorteio.
1: Valeu, Dalva, um abraço pra você. Não deu pro Chitãozinho Choró. Por hora de chegada, venceu a parada aqui, ó.
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1: Por hora de chegada, venceu a parada, o Ataí, o André Andrade.
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1: Alô, meu amigo Sandro, Sandro tá ligadão comigo, meu grande amigo Sandro Serralheiro, um abraço, Sandro. Tamo junto, meu parceiro. Tá coladinho com nós, igual cano de garrucha, porque cano de tu fora da manada vira papá. De onça, oi.
4: Boa tarde, Adilson Batista, aqui quem fala, o Florentino Campin Schmidt.
1: Ô, Florentino.
4: Concorrer esse fardo de cerveja da Clube do Posto F1, tá lá para manter.
1: Tá lá com boca. Valeu, Florentino. Tá lá com boca, Florentino, boa sorte pra você, hein? Opa!
5: Manda uma pra mim, rapaz. A galopeira fez separar meus amigos, hein? O preto daquele, Luciano Rocha, Artigo do Garfo, Doutor Casim, Berim, Vecil, Eto, Leandro, Magneci, Ciganinho, Nis Batalhão, Peixinho, o Dalso, e Garotinho, Vagrotinho, Gervé Ranteira, Cabeça, Elequim, e a Santa do Boteco ali. E o Kiko Sirim, Família Kiko, Fabinho do Leite, Kitiano, Duado, Zalei, Natal, Baianinho, Vai Baianinho, Kitiano, Sozinho, Calmon e o Neném. Tchau, obrigado, abraço, hein?
1: Meu amigo Zé Minhoca, Zé Minhoca, fala comigo, Zé Minhoca. Alô, meu povo do Rio Preto. Rio Preto tá todo mundo sintonizado aqui na clube, né? Rio Preto é água doce de ponta a ponta, né, bichão? É Bom Destino, é Santo Agostinho, é Santa Nova, é Azul. Meus amigos também do Café Ralo, Jacutinga, Garfo, Córrego do Café. Alô, família Anacleta, aquele abraço. Alô, meu povo da Pipoca, Zé Maria. Opa!
6: Batista, boa tarde. Aqui é o Adildo Cormer Fema.
1: Ô, xará, tá bom?
6: Quero ver um alô com o Paulo Fernandes, Estrela de Fogo.
1: Aham.
6: Ofereço pro pessoal do Cormer Fema, o Code Cuica Vaquejada.
1: Ô, Maracabado!
6: Vaquejada. O Alfi lá do Campo Novo.
1: Lonzilão.
6: Sidney de Guararema.
1: Sidney!
6: De Onda Vaquejada. Tchau, obrigado.
1: Valeu, Xará, um abraço pra você, meu amigo. Lá no Miracema tá todo mundo ligado, abração pra Dona Maria, Adriana, meu amigo Altamiro Tamirim, Dona Maria também na sintonia, o Altamiro Teixeira, a Rosinha, a Simone, a Regina também ligada no bastidão, o Vivaldo, o Altair, que não apareceu pra aqui ainda, cadê? Apareceu não, né? Opa!
7: Batista, boa tarde, eu botei André Andrade.
1: Venceu, hein?
7: Se ligar, faz o favor de tocar pra nós só pro telefone.
1: Só pro telefone. Ei, manda bom, hein, Barbosa? Abração pro Abedias do táxi, o Seba do táxi também na sintonia, o Seba.
3: Urugama fria, não tem ninguém.
1: Ligado no batidão sertanejo, hein?
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1: Opa!
8: Diz que eu falo, passa a música pra mim, bota o meu coração. Salve meu coração, Luciano, Fresco, Peixinho, toda a galera. Valeu.
1: Valeu.
8: Obrigado.
1: Tamo junto.
8: Você passa 5 litros de gasolina, sai da mantendo, beleza?
1: Valeu, Charles. Tá concorrendo, meu amigo. Abraço pra você, tá bom? Boa sorte, tá na cumbuca.
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1: 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Simone Mendes. Direitos iguais. Alô, Jorge, um abraço, Jorge.

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6: Manda um abraço, meu amigo Marcão do Barbiquinho Diplomata. Alô, Marcão, tá ligado comigo, hein? Ali capricha no seu visual, hein? Grande Marcos do Barbiquinho Diplomata. 17:44 no batidão. Chama na bota. Chora, viola.

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1: E a Clube não para. Eu atendo meu amigo Zé Minhoca, hein? Ele tá lá, meu compadre garotinho, estão sofrendo, rapaz. Dá dó dos dois, viu? 17:50 no batidão, tá? Clube tá bom demais. Chama.

100% não, mas estão dizendo que é o melhorzinho que tá tendo, né, pessoal? 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

0: 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Oi!
1: Sou Batista, boa tarde. Ó, eu tô de cá, hein? Tô querendo ouvir aí com Teodoro Sampaio, campeão do milênio. Tem jeito de rodar pra nós?
0: Demais da conta?
1: Rodando pra nós aí, eu ofereço pra toda a galera que ouve a clube. Tá na clube, tá bom demais, né, Adilson?
0: Tá bom demais, Jorge?
1: É nós, depois de nós é nós de novo.
0: De novo. Colado.
1: Boa, Adilson. Depois aí vai ser o André e Andrade, viu?
0: E venceu, hein?
1: Tamo junto.
0: Valeu, Jorge. Abração, meu amigo. Obrigado pela participação, obrigado pela sua sintonia. Opa!
2: Obrigado, Adilson. Toca pra nós aí, Adilson. Ah. Com o Amado Batista, o Abu, né, só de rosa.
0: E é verdade.
2: Feliz pro Cavaco, feliz pra Laureni e Batman, pra Persila lá no Polo Industrial, pro Tiririco, pro da Lua. E pra todos que estiver no escudo do programa. Ah, rapaz, pode esquecer da Peninha Mojumar, não. Tchau, obrigado.
0: Alô, minha amiga
2: chumbo
0: Penha.
2: Chumbo na asa de Chitãozinho Chororó.
0: Ele levou chumbo grosso. Abração, minha grande amiga Penha, churrasquinho, meu amigo Gilmar Malacabá. Todo mundo na Vila Luciano curtindo o batidão, hein? Vila Luciano só da clube. Opa! Oi, comadre, boa noite.
3: Alves, Divino, Senhora da Penha.
0: Tudo bem?
3: Sorteio do parque de cerveja de latão, né?
0: Tá na combuga, comadre.
3: Opa, né? De latão é bom comemorar. Copa aí, né? Aí pra Montena, né?
0: Força F1.
3: Muito bom, né? Você tá na clube?
0: Tá bom demais, compadre. Obrigado, minha amiga. Não deu pra ele, venceu por nosso chegado o Ataíde Alexandre, o André Andrade, que vai cantar três modas boas daqui a pouco. Opa!
4: Vários batidos. Aqui que tá falando Jacira.
0: Oi, Jacira!
4: O Bobo de Corvo de Grantaúna oferece principalmente pro Periquito.
0: Ô, Periquito!
4: Ele gosta quando você fala o nome dele na rádio.
0: Gente boa, Periquito, hein?
4: E o meu voto é pro José Andrade.
0: André Andrade, valeu, Jacira. Abração pra você, Periquito, toda a família aí ligado no programa, hein? Meu amigo Tuquinha também sempre ligado com a gente aí. Aí Vagem Grande também tá sempre ligado comigo, minha amiga Adelaide, também na sintonia. Meu povo do Fervedor, alô Luizão, alô Raimunda, alô Queira, Deus que tá ligadinho comigo, é minha grande amiga Tereza. Ô Tereza, obrigado pelo doce, hein? Ô doce gostoso, ela mandou pra mim, rapaz. Doce, doce, feito, meu. Meu amigo Osvaldo, abração pro meu amigo Dé. Papai do Matheus da Fazendeiro Caldo, hein? 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Como é que pode, hein, rapaz? Opa!
5: Adilson, boa tarde.
0: Boa tarde.
5: Meu voto é pro André Andrade. Tá bom, obrigado.
0: Valeu, Maria Camporês, um abraço, minha querida. Ela é gente boa. Opa, vem daqui.
6: Oi, Batista, que é Jaqueline do Bairro da Colina.
0: Oi, Jaqueline.
6: Correr esse par de cerveja aí, do Poço F1, na saída que vai pra Mantena, tá bom?
0: Pronto.
6: Da Clube Tela Cerveja. E no Canto a Dança aí, é o segundo aí, tá bom? Se ele ganhar, passa uma moda oferecer pra minha família, pra sua família. Excelente tarde aí.
0: Pra você, tchau, querida. 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Beleza? A Jardim do Pepito tá saindo, hein? Tá no grau. Jardim do Pepito, espetinho do Pepito. Ele chope gelado da hora, tá ali, hein? Bora de música, tá chegando o som do... O que mais tá chegando aqui? Mais um zap zap? Mais um zap zap, então. Mais um zap zap. Quem é que... Deixa eu ver. Deixa o povo falar, Deus. Mais um zap zap. Deixa o povo fala e nós namora. Aqui. Opa!
7: Adios, boa tarde. Dá uma música boa pra mim aí. Roberto Carlos, As Baleias. Quero oferecer pra todos que estão curtindo a Clube. A na Clube tá bom demais.
0: Tá bom demais, Nazinho.
7: É, Adios, você é André e Andrade aí na parada, hein?
0: E venceu, hein?
7: Tá à vontade aí.
0: E venceu, valeu, Nazinho. Abração lá no Cascudo, ligado no Batidão. Fala, Fernandes. 18 horas no Batidão.
8: Primeira vez.

no bandidão. Olha, a França espantou a zebra, né? Já que o Brasil não venceu, a Espanha não venceu, a França, que havia empatado em 0-0 no primeiro tempo, e o segundo tempo termina 3-1 para a França. É, não teve zebra, não. A França, favorita, venceu o Senegal pelo placar de 3-1. E daqui a pouco tem a Argentina também, né? Vamos secar a Argentina, gente.

0: 18:07 na Globo, hein?
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0: Batidão Bruto. Atendinho, meu amigo Carlito, o Amado Batista cantou mais um aqui. 18h22 do Batidão, em nome da mobiliadora Universal e próximo ao Cicobi. 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Opa!
1: Boa tarde, Adilson. Quero participar do sorteio aí da cerveja, do clube da cerveja, do posto F1, saindo para Mantena.
0: Valeu, um abraço, boa sorte para você, tá? Tá valendo também aí, ó, uma camiseta do Brasil, numa cortesia da Drogaria Reis, hein? 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
1: Aê, programa chonado, hein? Não é 100% não, mas tô dizendo que é melhorzinho que tá tendo. 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Opa!
2: Boa tarde, meu amigo dos Batistas. Tudo bem, Adilson? Adilson, no canto da cena fica com o André Andrade. Adilson quer participar do sorteio do Fábio de Cerveja, e da cerveja, juntamente com o posto F1 na saída do Matena. Tá na clube, tá bom demais. Tchau, obrigado.
1: Valeu, Tony!
2: Um de Águas Claras.
1: Tá na Cumbuca, boa sorte, meu amigo. Um abraço a você, todos os meus amigos de Águas Claras aí. A meu povo de Águia Branca, família Batista, empresa ligado com a gente, o Valdaí da Feira. Vai em Águia Branca, aí Deusane, não apareceu por aqui hoje. Alô, Deusane, um abraço a você, família. A Iranildo Juraci também ligado com a gente. Quem não apareceu também por aqui hoje foi a Rosa. Ô, Rosa, cadê você, danada? Abração pra Rosa, Marcelão, Matheus, todo mundo colado no batidão, hein? Opa!
3: Olá, Deus Batista, tudo bem com vocês?
1: Tudo bem, tudo tranquilo, tudo normal.
3: Eu quero concorrer esse prêmio aí da Clube da Clube da Cerveja.
1: Aham.
3: Da Antena, posto. André Andrade.
1: Beleza, uai. Valeu.
3: Meu voto também seria pra André Andrade.
1: E venceu, Sirlene. Vai cantar daqui a pouquinho três modas boas, hein? Todo mundo sintoniza Batidão Sertanejo. 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Opa!
4: Adilson, boa noite.
1: Boa noite. Tudo bem?
4: Adilson, eu quero concorrer à camisa aí da Drogarias Reis, camisa do Brasil, e quero participar dos prêmios aí do posto F1, tá bom? Muito obrigado, tenha uma boa noite.
1: Um abraço pra você, minha grande amiga Silvana. Abração pro meu amigo Sérgio, né? BH também ligado com a gente. Abração, meu amigo Zé Preto, no Corpo Lombo. Alô, Alzira. Alô, Zé Preto. Aquele abraço, Zé Preto. Tá colado com nós aqui no Batidão Sertanejo, hein, moçada? Valeu. Opa.
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1: Batidão Bruto, oi.
5: Boa noite, Adilson Batista. Acabei de chegar na pega.
1: Bruta.
5: Tô aqui te ouvindo, hein? Se tiver sorteio aí da cerveja, põe meu nome no sorteio. Maria Madalena do Bar Fez César Mantena.
1: Valeu, Maria Madalena. Bom descanso pra você, guerreira. Ela não para. Opa!
5: Boa noite, Adilson Batista.
1: Aqui já foi, né? Hoje é aniversário do amigo Tião. Tião tá fazendo aniversário hoje. Alô, Tião! Lá no quarto do fuzil. Um abraço aí, meu amigo. Deus te abençoe. Muita saúde, muitos anos de vida, Tião. Papai do céu continua te abençoando, hein? Meu amigo Zé Preto, todos aí no Rio do Campo ligado com a gente. Minha amiga Lourdes. Meus amigos aí do Magazine do Campo. Família Machieri, Xerede, Stefanó. Abração pro Dona Cecília, sou de Lom, a Sheila, a família toda curtindo o batidão, hein?
6: Boa noite, Adilson Batista. Aqui é Thiago de Mantena.
1: Ô, Thiago, você tá bom?
6: Participar do sorteio da Drogaria Reis. E da promoção do Clube da Cerveja com o posto F1, valeu? Tamo junto. Se puder, toca pra nós aí. Alan e Aladim, dois passarinhos.
1: Moda boa, hein?
6: Valeu.
1: Alô, Tiagão.
6: Pra todos aí, pra você e pros outros.
1: Abraço, Bruto. Alô, Cavaco, também passou por aqui, meu amigo Manel. Alô, Manelzinho. O pessoal.

0: pedindo pico, os pedindo pico lá em Mantena, tá bem ligado no bate, não.
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Ô, Nazinha, que você pediu não está programado aqui, mas vou mandar pra você uma do Roberto Carlos. Esse cara sou eu. 18h53 na clube. Pera, o clube tá bom demais, boa noite. Alô, Zé Batista. Cara...

0: acabou, né? Acabou o batidão.
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0: E eu vou embora, hein? Já dia do Pepito tá saindo, hein? Se papai do céu permitir, a gente se fala amanhã a partir das 4 da manhã, hein? O nosso Bom Dia Clube.
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0: Ah, que pena. Olha quem ganhou aqui hoje o fardo de cerveja, que foi o Carlito Klepper. Alô, Carlito, ganhou o fardo de cerveja latão lá do Clube da Cerveja, hein?
1: Sou eu.
0: A camisa da Drogaria Reis vai sair sexta-feira de manhã, hein? A farmácia de plantão é Drogaria Reis ali ao lado do Basalide, próximo ao Banco do Brasil. Fica todo mundo com Deus, tchau, obrigado, eu amo vocês, hein?
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Vamos nesse embalo, bora na pegada mais gostosa do Brasil, a pegada sertaneja, começando bem demais por aqui com Paulinha Esteves. Que alegria de estar aqui do seu lado para mais um pegada recheado de modão top. Chora viola, canta coração, aumenta o volume porque já tá chegando o hit, já tá chegando o sucesso por aqui. Bora de Matheus e Cauã.

Mato Grosso e Matias. Eita, coisa boa, que clássico gostoso que você curtiu aí, né? Relembrando sucesso aqui no Pegada Sertaneja. A gente vai pra um rápido break e volta daqui a pouquinho. Não sai da sintonia, chora, viola.

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0: Brasil. As notícias do governo federal que movimentaram o país no dia de hoje.
1: Olá, boa noite.
2: Boa noite para você que nos acompanha em todo o país.
1: Terça-feira, 16 de junho de 2026.
2: Vamos ao destaque do dia. Presidente Lula se reúne com países mais desenvolvidos do Ocidente.
1: Em reunião do G7 na França, o presidente defendeu que dívidas de países pobres sejam convertidas em serviços ambientais.
2: Destacou ações brasileiras para conter o aquecimento global e a redução da pobreza. Luana Karen.
3: Lula também falou de segurança. Defendeu que o combate ao narcotráfico seja feito junto ao combate de ilícitos, como lavagem de dinheiro e tráfico de armas.
1: E ainda, na nossa última reportagem sobre o Move Brasil, vamos falar das condições facilitadas para motoristas de táxi e aplicativos trocarem os carros.
2: Os profissionais poderão comprar carros de até 150 mil reais, pagando a metade dos juros de mercado. Luciana Colares de Holanda.
4: A partir de 19 de junho, os motoristas habilitados poderão escolher veículos e procurar uma instituição financeira credenciada para solicitar o financiamento.
1: E a gente vai falar também de educação.
2: Termina amanhã o prazo para pagar as inscrições do Enem para os alunos que não estão isentos da taxa.
1: E os dados mais recentes divulgados pelo governo do Brasil mostram que o número de crianças dependentes do PPC na escola é o maior já registrado.
2: Hoje na apresentação da Voz do Brasil, eu, Mariana Jungmann e Luciano Seixas.
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2: O presidente Lula segue na França, onde participou hoje da reunião de cúpula do G7, o grupo que reúne as nações mais desenvolvidas do Ocidente.
1: Em seu discurso, o presidente defendeu que os países ricos destinem mais recursos para os países em desenvolvimento.
2: Lula também manteve reuniões bilaterais com a Comissão Europeia e a primeira-ministra do Japão.
3: Na primeira intervenção na cúpula do G7 em Evian, na França, o presidente Lula alertou os líderes do grupo, que reúne algumas das maiores economias do mundo, que a desigualdade entre nações ricas e pobres aumentou nos últimos anos. A sessão foi fechada à imprensa e teve apenas o discurso escrito divulgado. De acordo com o presidente, ano passado, houve uma queda histórica de 23% na ajuda oficial ao desenvolvimento. Segundo Lula, a falta de recursos tem deixado milhões de pessoas ao redor do mundo sem alimentação, sem escola e vulneráveis a doenças que poderiam ser prevenidas. Por outro lado, o brasileiro afirmou que os gastos militares somam quase